0: Odisseia Intergaláctica mais famosa do rock nacional passou por aqui para fechar o bloco. Você ouviu? O Rádio Táxi com a explosiva Eva, versão de um sucesso italiano que no Brasil se transformou no hino oficial de qualquer celebração desde o início dos anos 80.
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13: O pop sueco que conquistou o planeta pede passagem agora. O Ace of Base misturou batidas eletrônicas com uma pegada reggae em 1992, criando um som que dominou as rádios mundiais por meses a fio. É impossível não reconhecer esse ritmo viciante logo nos primeiros acordes. Prepare-se para cantar junto o mega sucesso All That She Wants.

0: Bill Walker inicialmente detestou esta música por achá-la pop demais, mas ela acabou se tornando o maior sucesso da carreira do Human League. Você ouviu Don't You Want Me, o clássico de 81, que narra uma história de ascensão e desilusão em um bar de coquetéis. 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
2: Mr. Mister conquistou o mundo em 1985 com este hino de superação que fala sobre voar alto apesar das cicatrizes do passado. Com uma produção polida e um clima que é a cara do pop rock oitentista, essa música continua sendo uma das mais amadas pelos ouvintes que valorizam a qualidade técnica e emocional. Vamos de Broken Wings.

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0: Gwen Stefani transformou a dor de um rompimento real em um sucesso global absoluto em 96. O grupo Nadalbat encerrou o terceiro bloco com a visceral Don't Speak, canção que permaneceu no topo das paradas por meses a fio. Voltamos já!
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5: Phil Collins tocou em um assunto urgente e necessário com essa canção premiada com o Grammy em 89. Abordando a questão das pessoas em situação de rua, ele provou que a música pop também pode ser um veículo poderoso para a empatia e a reflexão social. Tudo isso envolto em uma melodia belíssima e sensível. Ouça Another Day in Paradise.

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0: A guitarra infinita de The Edge, criando uma atmosfera épica para a voz de Bono Vox. O U2 encerrou o terceiro bloco com a obra-prima With or Without You, hit de 1987, que continua sendo uma das canções mais profundas da história do rock mundial.
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7: Olá, nesse domingo dia 31 de maio, aqui na cidade de São João da Boa Vista, a gente vai acordar com aquela névoa típica do outono cobrindo o vale logo cedo, viu? O nevoeiro se dissipa pela manhã e o sol aparece com força, embora o céu fique com algumas nuvens ao longo da tarde. As temperaturas ficam entre 14 e 23 graus e um dia agradável e fresco, né? Vai ser um dia agradável e fresco para nossa região serrana. Umidade do ar bastante elevada, em torno de 94%. Então a névoa da madrugada é esperada. Não há previsão de chuva para o dia. Boa notícia para quem quer aproveitar o domingão ao ar livre. Os ventos sopram de leste com intensidade bem suave, em torno de 3 km por hora. Ótima oportunidade aí para passear pela cidade, visitar a família ou simplesmente curtir o frescor da estação. Eu sou Kleber Salles aqui na Anúncio FM. Grande abraço para você e até a próxima.

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6: O otimismo do pop rock mineiro invade o rádio agora com o Skank. Em 1996, Samuel Rosa e sua turma colocaram todo o Brasil para dançar com o álbum Samba Poconé. Esta faixa, especificamente com o seu ritmo de dancehall, quebrou todas as fronteiras e chegou a liderar as paradas até na Espanha. Relembre o balanço de Garota Nacional.
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0: uma das baladas mais emocionantes e sensíveis da década de 80. Cyndi Lauper encerrou o terceiro bloco com a lealdade eterna de Time After Time, canção que ela escreveu nos momentos finais das gravações de seu álbum de estreia em 1983.
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0: A viagem espacial mais famosa do rock nacional começa agora. O Rádio Táxi lançou este hino pop em 1982, narrando a fuga da Terra rumo ao desconhecido em uma melodia solar e explosiva, que se tornou indispensável em qualquer festa brasileira. Prepare-se para cantar o refrão mais famoso do nosso rádio. Vamos juntos com a faixa Eva.

0: E assim completamos a nossa jornada musical de hoje. Foram 4 horas revivendo grandes emoções e celebrando as melodias que se tornaram eternas aqui no nosso especial. Espero que essas canções tenham renovado as suas energias e trazido ótimas lembranças para o seu descanso. O Clássicos do Rádio se despede por hoje, mas a boa música continua sempre presente na nossa sintonia. Muito obrigada pela companhia incrível. Um grande abraço e até a próxima.
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2: Bom encontrar você aqui mais uma vez ligado na nossa programação. Eu sou Lilian Flores e espero que você esteja pronto porque nós vamos viajar no mundo da música romântica de todos os tempos. É isso aí, né, Jonathan?
3: É, já chegamos. Eu estou também por aqui, pronto para selecionar as melhores sequências musicais durante 3 horas na programação de hoje. Muito prazer, obrigado para você que está ligado em nossa programação. Eu me chamo Jonatas Gonçalves e vamos iniciar agora a nossa primeira sequência musical.
2: E nossos primeiros 25 minutos musicais começam agora.
3: Aumenta o volume e curta o Ponto de Encontro.
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0: Olha, eu gostei muito dessa nossa última sequência, viu, Lilian?
1: Ai, foi linda demais, né, Jonathan? E eu já preparei mais uma sequência no nosso próximo bloco. Tenho certeza que você vai amar também. E você aí do outro lado, não saia daí.
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0: Não é à toa que esta programação é um grande sucesso, né, Lilian?
1: E bota sucesso nisso, hein, Jonathan? Aqui em nosso ponto de encontro, o clima é todo especial pra quem? Pra você, né, que é um ouvinte especial.
0: Vamos ouvir juntos mais uma bela sequência, 25 minutos sem intervalos, agora pra você.
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0: O romantismo e o bom gosto são os ingredientes perfeitos para as nossas horas no ponto de encontro.
1: Sem dúvida, Lilian. Vamos por uma pequena pausa. Já já tem mais.
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1: Cada programação é feita com todo carinho possível.
0: Todo trabalho de produção é feito com todo carinho pra você, claro, né? Então continue com a gente e confira agora mais uma bela sequência musical e sem intervalos.
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0: Faremos um breve intervalo, mas nós voltamos daqui a pouco. Fica aí.
1: Você conferiu uma ótima sequência musical, 25 minutos de grandes sucessos em seu rádio.
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0: Belas sequências musicais continuam preparadas para você em nossa programação. E esta é a hora de conferirmos mais uma parte.
1: Prepare-se com os próximos 25 minutos aqui na sequência.
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0: Este é o nosso ponto de encontro. Músicas lindas completando mais uma parte da nossa programação.
1: E ainda estaremos bem longe do fim por agora, viu? Pois no intervalo temos mais uma sequência especial para você. Não saia daí.
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0: Ponto de Encontro é realmente o programa para unir as pessoas.
1: É verdade, dá para ouvir enquanto descansa, enquanto bate um papo.
0: Vamos lá, vamos então para mais 25 minutos de música agora mesmo.
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0: Mais uma boa sequência, assim é o nosso ponto de encontro.
1: É verdade, e a gente se encontra aqui todos os dias porque sempre trazemos momentos agradáveis para você. Então fica aí, fica à vontade que nós voltamos já.
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0: Não é à toa que esta programação é um grande sucesso, né, Lilian?
1: E bota sucesso nisso, hein, Jonathan? Aqui em nosso ponto de encontro, o clima é todo especial pra quem? Pra você, né, que é um ouvinte especial.
0: Vamos ouvir juntos mais uma bela sequência, 25 minutos sem intervalos, agora pra você.
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0: E aí, curtiu essa última sequência de hoje? Espero que sim, viu? Assim, a gente se despede de mais uma boa programação. Eu sou Jonatas Gonçalves e você já sabe, estarei por aqui te esperando com certeza nesse mesmo horário com mais uma edição.
1: É isso, essa foi a nossa última sequência musical e eu espero que você tenha curtido estas últimas horas em nosso ponto de encontro. Eu sou Lilian Flores e também fico por aqui. Beijos no coração de cada um de vocês e até a próxima programação. Beijo, Jonatas.
0: Beijos, muitos kisses. Hasta la llanas.
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4: Olá, bem-vindos. Eu sou o Diego Elias com você em mais uma edição nesta segunda-feira, 1º de junho. Confira as manchetes. Família Betim faz segunda colheita livre do INCRA. Relembre o caso. Como a genética transformou a pecuária brasileira. Uva gigante japonesa viraliza nas redes sociais e ganha nesta segunda-feira, 1º de junho. Confira as manchetes. Família Betim faz segunda colheita livre do INCRA. Relembre o caso. Como a genética transformou a pecuária brasileira. Uva gigante japonesa viraliza nas redes sociais e ganha versão brasileira no interior de São Paulo. Betim faz segunda colheita livre do INCRA. Relembre o caso. Como a genética transformou a pecuária brasileira. Uva gigante japonesa viraliza nas redes sociais e ganha... Lembre o caso. Como a genética transformou a pecuária brasileira. Uva gigante japonesa viraliza nas redes sociais e ganha versão brasileira no interior de São Paulo. Inteligência artificial no agro. Alunos do interior de São Paulo vencem Prêmio Mundial de Robótica Agrícola. Confira todas estas informações ao longo do programa de hoje. No ar para você, Painel Sertanejo.

A família Betim continua produzindo na Fazenda Floresta e Texas, em São Mateus, no Espírito Santo, após a justiça suspender a desapropriação movida pelo INCRA. Segundo o deputado estadual Lucas Polesi, que visitou o local, a família realiza a segunda colheita em paz desde o fim da ameaça de expulsão. A disputa iniciou em 2009, quando o INCRA classificou a área como improdutiva. A defesa contestou, apontando a produção contínua com cerca de 100 mil pés de café e 5 mil pés de pimenta do reino. O caso, retomado em 2022, teve uma reviravolta quando a Justiça Federal determinou a saída da família para fevereiro de 2025. No entanto, no mês seguinte, em março de 2025, o TRF-2 suspendeu temporariamente os efeitos da desapropriação. A família segue na fazenda que lhe pertence há mais de 6 décadas.

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A evolução genética transformou a pecuária bovina brasileira, consolidando o país como líder global na exportação de carne e agora de material genético. Lilian Matimoto, executiva da Associação Brasileira de Inseminação Artificial, ASBIA, destaca que países como a Índia, origem do gado Nelore, hoje importam a genética do Brasil. O setor também exporta para a América Latina, Estados Unidos, Europa e África. Além do avanço comercial, a adoção de biotecnologias traz impacto direto na porteira. O uso de genética qualificada eleva a taxa de desmama entre 60% e 80% e reduz a idade de abate de 48 para 24 meses. A sustentabilidade também avança, com queda na pegada de carbono de 37% por litro de leite e 49% por arroba de carne. Segundo a executiva, o investimento em genética representa apenas 1,5% a 2% dos custos da propriedade.

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Uma variedade de uva verde gigante, semelhante à famosa fruta japonesa, está ganhando destaque no interior de São Paulo. Produzida em Pilar do Sul, a uva Pilar Moscato é pioneira no segmento gourmet brasileiro e chama a atenção pelo tamanho e sabor. Enquanto uma uva comum apresenta 14 graus na escala Brix e a cana-de-açúcar registra 16, a variedade paulista precisa atingir 18 graus de doçura para receber a classificação especial. Apenas de 20 a 30% da produção alcança esse nível exigido, além de precisar ter um diâmetro mínimo de 24 milímetros por baga. O processo exige raleio manual com tesoura, garantindo a formação perfeita do cacho. A colheita ideal ocorre entre janeiro e fevereiro, podendo se estender até o fim de maio. A cooperativa APPC já planeja expandir o cultivo para outras regiões.

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0: Estudantes da FATEC Pompeia, no interior de São Paulo, conquistaram reconhecimento internacional ao vencerem a categoria de excelência em inteligência artificial no Farm Robotics Challenge 2026, realizado pela Universidade da Califórnia. A equipe brasileira superou universidades renomadas mundialmente, como o projeto VARD, Vigilância Agrícola para Resposta Digital. A solução premiada consiste em uma armadilha inteligente, movida à energia solar, que utiliza câmeras de alta resolução e inteligência artificial para identificar e contabilizar insetos em lavouras de algodão, como tripes e mosca branca. Conectada a um aplicativo móvel, a plataforma fornece dados em tempo real sobre os níveis de controle e dano econômico, auxiliando o produtor no manejo integrado de pragas. Apoiada pela FAPESP, a tecnologia visa reduzir a aplicação de defensivos, otimizar os custos de produção e promover maior sustentabilidade no campo. Na última semana, o mercado agrícola apresentou sinais de estabilização em alguns setores, enquanto outros mantiveram a forte tendência de queda. O café arábica e o açúcar seguiram pressionados, recuando 1,53% e 1,56%, cotados a R$ 1.612,87 e R$ 93,56 a saca, respectivamente. O arroz acentuou sua desvalorização com queda de 1,93%, rompendo a barreira dos R$ 60 para fechar a R$ 59,98 a saca. Por outro lado, a pecuária demonstrou um fôlego de recuperação após as semanas de correção. O boi gordo subiu 0,33%, R$ 345,75 a arroba. E o bezerro teve ligeira alta de 0,03% a R$ 3.210,46 a cabeça, sugerindo que os preços encontraram um piso técnico de suporte. O milho também ensaiou uma discreta reação positiva de 0,17% a R$ 65,47 a saca. O algodão, confirmando sua sólida trajetória altista dos últimos meses, avançou 0,19%, alcançando R$ 4,25 por libra-peso. Avaliando o histórico recente, nota-se que café, açúcar e arroz consolidam um viés de baixa prolongado, enquanto a pecuária busca lateralização e o algodão segue como o ativo mais resiliente do mercado. Muito bem, terminamos mais uma edição do nosso Painel Sertanejo nesta segunda, 1º de junho. Eu sou o Diego Elias e voltaremos por aqui amanhã com mais uma edição para você. Um grande abraço.
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0: Opa, tá começando por aqui mais uma edição do nosso Acorda Aí pra você nesta segunda-feira, hoje dia 1º de junho, primeiro dia do mês, e a gente já tá junto assim, curtindo muita música de qualidade, muita animação, muito entretenimento pra você com os nossos quadros, né? Tem Rotina Fit, I Love Pet, tem Caminho Verde, Minuto da Tecnologia com Diego Elias, tem as comemorações do dia pra você com Gabriel Soares e muita música de qualidade você curte aqui, né? Todos os ritmos pra você, sertanejo, pagode, funk, international, seja o que for, você curte aqui com a gente, tá bom? Olha, tá começando bem demais, hein? Vamos chamar ele, Gabriel Soares, direto da redação, trazendo as comemorações do dia. Bom dia, Gabriel!
1: Bom dia!
2: Bom dia, Alex! Bom dia a todos ligados por aqui nesta manhã de segunda-feira, 1º de junho, novo mês chegando! E eu sou Gabriel Soares, direto aqui da redação para falar sobre as comemorações de hoje. Olha, hoje é o dia da imprensa. É, parabéns aí aos nossos colegas profissionais de todas as áreas da imprensa. Homenagem aí ao início da circulação do primeiro jornal no Brasil, o Correio Brasiliense, em 1808. Uma data essencial, né, para celebrar a informação e o trabalho dos profissionais de comunicação. Também é Dia Mundial dos Pais. Uma data global para agradecer e reconhecer o compromisso e o amor de todos os pais na criação de seus filhos. Dia Mundial do Leite, criada pela ONU. A data destaca a importância do leite como alimento nutritivo e movimenta o setor agropecuário brasileiro.

0: Vamos lá, cidades aniversariantes nesta segunda, 1º de junho. Temos muitas, viu? Já vou logo adiantando. Mas eu separei aqui as principais cidades do Brasil que estão aniversariando nesta segunda-feira. Então vamos lá, começando pela Bahia. Coração de Maria, Nova Soure, Oliveira dos Brejinhos, Saúde também. É, no Ceará tem Alto Santo, em Goiás tem Adelândia, Bonfinópolis, Colinas do Sul, Faína, Golvelândia, Matrinchã, Mimoso de Goiás, Novo Planalto, Santa Fé de Goiás, São João da Paraúna, São Luís do Norte, Senador Canedo também, Teresina de Goiás, Turvelândia. Em Minas Gerais tem Antônio Dias, Bom Despacho, Cachoeira de Minas, Coração de Jesus, Divinópolis, Guaxupé, Maria da Fé, Mercês, Paraopeba, Pedra Azul, Perdões, Pirapora, Rio Casca, São João Evangelista, Tupaciguara. E no Mato Grosso tem Brasnorte, tem mais, no Piauí, Itainópolis e Matias Olímpio. No Rio de Janeiro tem Itatiaia. Parabéns também às cidades do Rio Grande do Sul, Cacique Doble, Igrejinha, Jacutinga, Liberato Salzano. Em Santa Catarina, Apiúna, Doutor Pedrinho, Iporã do Oeste, Presidente Getúlio e Urupema. No Tocantins temos Aparecida do Rio Negro, Bernardo Saião, Buriti do Tocantins, Caceara, também Combinado, Divinópolis do Tocantins, Goianorte, Marianópolis do Tocantins, Natividade, Nova Rosalândia, Tequizeiro, Praia Norte, Sampaio, Santa Rosa do Tocantins, Santa Teresa do Tocantins. Tá aí, parabéns a todas essas cidades que estão comemorando mais um ano de fundação. E você, nosso ouvinte querido, também comemorando o seu aniversário hoje, receba o nosso abraço aí. Agora é com você mesmo, Alex. Boa programação e um grande abraço para você. Obrigado pela oportunidade. Amanhã estarei de volta aqui para mais comemorações. Valeu!
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3: Valeu, Gabriel Soares. Muito bom dia para você. Agora tem Henrique Castro com Henrique e Juliano abrindo a nossa primeira sequência. Tá sofrendo porque quer.

Pericles, fechando sequência com Ana Castela, Simplesmente Acontece. Tivemos ainda Mumuzinho e Tiaguinho, Sou Céu ou Chão, Luiz Henrique, Léo, Mudei Demais,

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5: Rotina Fit, viva a vida muito mais leve.
6: Seus joelhos costumam doer ao caminhar ou correr? O problema, muitas vezes, não está na articulação em si, mas na fraqueza da lateral do quadril. Olha, o músculo glúteo médio é o principal estabilizador da bacia. Para fortalecê-lo, deite-se de lado no chão e eleve a perna de cima, mantendo-a totalmente reta e desça devagar. Fazer isso algumas vezes por semana estabiliza a sua pisada e tira a sobrecarga mecânica dos joelhos.
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1: Felipe Toca fechando mais uma sequência. Amor Meu, tivemos ainda Matheus Henrique e Gabriel com Danilo e Davi, Capivara. Bruno Mars na sequência, Risk It Now. Aqui pra você no nosso Acorda Aí, não dorme não, hein? Rapidinho a gente volta com mais pra você.
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1: Agora tem o nosso quadro Minuto da Tecnologia com ele, Diego Elias. As novidades sobre tecnologia pra você.
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6: Bom dia, Alex. Bom dia a todos por aqui nesta segunda-feira, dia 1º de junho. Vamos à informação. X limita contas não verificadas a 50 posts e 200 respostas por dia. O X, o antigo Twitter, reduziu drasticamente o limite diário de publicações para contas não verificadas. Agora, usuários sem selo podem fazer apenas 50 posts originais e 200 respostas por dia, substituindo o antigo limite de 2.400 publicações. A medida faz parte da estratégia da plataforma para combater bots e spam, mas gerou críticas de usuários que temem abandonar a rede social diante das novas restrições. Muito bem, Alex, esta foi a informação de hoje. Um grande abraço e até amanhã. Valeu!
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1: Esse foi o Diegão, grande Diego Elias. E o Minuto da Tecnologia, vamos de música? Abrindo mais uma sequência, ó.

0: Samuel Rosa, fechando sequência com Duda Beach aqui no Acorda Aí, Tudo Agora. Tivemos ainda o Otelo, Fica Um Pouco Mais, e na sequência Simone Mendes, Dois Fugitivos, ao vivo pra você aqui no Acorda Aí. Já já tem muito mais, a gente volta rapidinho, hein?
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0: A lixeira da cozinha é um verdadeiro banquete de cheiros tentadores para cães e gatos, mas esconde os perigos como ossos cozidos, restos de cebola e plásticos engordurados. 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Invista em lixeiras com tampas pesadas ou pedais firmes, que se o animal for muito habilidoso, mantenha o lixo dentro de um armário trancado.
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0: Tiago Brava, fechando a sequência, balança tuas cadeiras. Tivemos ainda Preta Gil e Piscirico, Axé Disco, Laura com Canetaria, Ataque Incerto pra você aqui no nosso Acorda Aí. Já já tem muito mais, hein? Rapidinho a gente volta.
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0: dia.
1: Gabriel Gonti, primeiro bom dia. Fechando por aqui a nossa sequência, tivemos ainda Rubel Janeiro e Paulo Novaes, Ponta Cabeça. Também Mariana Fagundes com Guilherme Benuto, metendo o louco. Se liga aí que já já tem muito mais pra você, hein? Rapidinho a gente volta.
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1: Os aparelhos de barbear ou depilar descartáveis geram toneladas de resíduos de plástico duro e lâminas misturadas, sendo quase impossíveis de reciclar de forma segura. 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

Ouve a gente no ar mais um Baú Sertanejo. E aí, como é que você está? Tudo jóia? Tudo beleza? Tudo a paz? Que bom, né? Como é que foi o final de semana? Tudo 100%? E vamos lá, começa o programa. Sérgio e Serginho, telefone mudo com Teodoro e Sampaio. Vamos lá, moçada. Vamos lá juntinhos com muita música e alegria na companhia do seu amigo Elbert Andrade a partir de agora.

0: Milionário José Rico, grande sucesso, Pão de Mel, regravação do Zezé e Luciano, Jean Giovanni, Doidinho, Doidinho, Leonardo, Amarrado e Carimbado, Leandro e Leonardo passou por aqui com a música Bimba, aliás, foi aí uma dose dupla, podemos dizer, né? E também tivemos o Telefone Mudo com Teodoro e Sampaio, aliás, com Sérgio Serginho e Teodoro e Sampaio. Daqui a pouquinho eu tô de volta com você na sua segunda-feira, feriado nacional. Volto já!
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0: Você de bom ouvindo a gente, você curtindo a sua rádio preferida na sua segundona. Bom demais se fazer companhia, né, pessoal? Vamos lá. Tem Adalberto Adriano rodando a cidade. Depois, Rio Negro e Solimões. A música lá de 2002, né?

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0: João Paulo e Daniel, Estou na Pior. Fechando aqui mais um bloco, João Neto e Frederico também, Sublime Renúncia. Ainda Chico Rei, Paraná, Separados. Rio Negro e Solimões, em 2002, a música Chumbo Trocado. Ainda conferimos Adalberto e Adriano, Rodando a Cidade. Daqui a pouquinho, a gente volta com você. Vapt Vupt.
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0: Tudo de bom pra você que tá aí de boa, tá aí de perna pro ar ouvindo a gente, e você que tá trabalhando também, igual nós aqui, né? Pois é, que bom saber que você está em nossa companhia. Durval e Davi agora canta Mistério, depois tem Fernando e Osmar de 2007.

0: O Chico Rei mais o Paraná deixou mais um modão, a entrevista. Ainda tivemos aqui sucesso com Jades e Jadson para acabar com tudo, participação dos meus amigos João Carreira e Cabatais. Ainda Lucas e Luan, saudade dela. Fernando e Osmair, né? A música Garganta do Mundo. Começamos também com Durval Davi e Mistério. Daqui a pouquinho tem a sua música.
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0: Essa festa gostosa vai seguindo sempre com muita música sertaneja. Quem vos fala é o seu amigo Elbert Andrade, viu? Prazer imenso prosear com você, prazer imenso falar com você, você amigo ouvinte de toda a cidade e região. Milionário José Rico, Memória Esquecida, depois o Rick Renner, Coisa de Deus.

0: Diego e Danimar, Coração de Fora. Grande sucesso que passou por aqui. Jean e Jefferson, o Bebum, ainda Mato Grosso e Matias, de Igual para Igual. Também tivemos o Rick e o Renner, grande sucesso de 2007, Coisa de Deus. Ainda, Milionário e José Rico de 2002, Memória Esquecida. Daqui a pouquinho, após o intervalo, tem Jean e Giovanni.
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0: Seguindo em mais um bloco do nosso Baú Sertanejo, tá pintando o modão, tem Jean Giovanni, Fonte de Desejos, e depois tem Flávio Júnior e Fabiano, Aceite Meu Coração.

0: Só felicidade, foi sucesso com nossos meninos aqui do De Paulo e Paulino. Barreirito, um ombro pra chorar. Daniel, do Jeitão de Caboclo. Ainda Flávio Júnior e Fabiano, Aceita Meu Coração. Jean Giovanni, Ponte de Desejos, também foi mais uma. Daqui a pouquinho, a gente retorna com você com as últimas da nossa segunda-feira, feriado nacional.
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0: Tá pintando as últimas de hoje aqui do nosso Baú Sertanejo, segunda-feira. Você ligado aqui na sua melhor rádio. Olha, pra fechar aqui, nós vamos trazer então as últimas. Tá chegando agora Christian Ralph, Um Cantinho do Seu Coração. Depois é Thaíde Alexandre, Apaixonado por Você.

0: sua rádio preferida, Max e Michel Acústico, Morrendo de Amor, ainda Rumes e Carlinhos, Se For Amor, e também Daniel Mundo Velho, foi aqui o nosso último bloco, começamos também com Apaixonado por Você, a Thaís Alexandre e Christian Ralph, Um Cantinho do Seu Coração. Bem, pessoal, chegamos aqui ao final de mais um Baú Sertanejo. Fica o abraço aqui do amigo Elbert Andrade, que você tenha aí uma ótima semana, abençoada por Deus, tá bom? Amanhã, terça-feira, estaremos de volta nesta mesma emissora e neste mesmo horário. Um abraço carinhoso pra você e até lá!
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1: Que coisa linda, gente!
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0: obrigado. Esse encontro não poderia deixar de existir.
1: 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Viva a vida muito mais leve.
2: Seus joelhos costumam doer ao caminhar ou correr? O problema, muitas vezes, não está na articulação em si, mas na fraqueza da lateral do quadril. Olha, o músculo glúteo médio é o principal estabilizador da bacia. Para fortalecê-lo, deite-se de lado no chão e eleve a perna de cima, mantendo-a totalmente reta e desça devagar. Fazer isso algumas vezes por semana estabiliza a sua pisada e tira a sobrecarga mecânica dos joelhos.
1: Rotina Fit. Viva a vida muito mais leve.
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0: Obrigado!
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0: Alô, turma! E aí, tudo belezinha? Tudo certo com você? Tudo 100%? Ah, rapaz, eu sou Kleber Salles, estou chegando pra gente começar junto aqui a nossa festa no Pop Sertanejo, nessa segundona, Pop Sertanejo de junho, hein? Junho, rapaz! Junho! Ai, ai, ai, mês de junho e a gente tá aqui já, hein? Rapaz, já passou tudo isso em 2026, já terminando praticamente o primeiro semestre, hein? Que coisa! Bom, vamos começar aqui o nosso Pop Sertanejo, uma hora de música boa, as melhores sertanejas universitárias, para deixar o clima bem animado, bem para cima. Tem, claro, aquela sofrência que eu sei que você curte também, né? Então bora começar o nosso Pop Sertanejo, é para aumentar o volume!
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0: João Bosco e Vinícius, Machucado Novo, abrindo aqui o nosso Pop Sertanejo.

0: John Amplificado, Não Inventa, fechando aqui a nossa sequência, né, rapaz? Só música boa, hein? Só modão pra você que tá ligado, curtindo a melhor rádio. E o nosso pop sertanejo dá um tempinho, vamos para o intervalo. Daqui a pouco a gente volta com muito mais no seu rádio. Ó, não sai daí, continue com a gente. Aqui você ouve a melhor música sertaneja universitária, a melhor música do momento, né?
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0: É, começou o mês de junho, bem-vindo a junho. Quem acorda em São João da Boa Vista, nesta segunda-feira, primeiro dia do mês, encontra um céu com sol e nuvens esparsas ao longo do dia. O nevoeiro volta a aparecer ao anoitecer, mas durante o dia o tempo fica firme e agradável. As mínimas chegam a 13 graus na madrugada e as máximas sobem até 23 graus no período mais quente da tarde. A umidade do ar se mantém elevada, em torno de 90%, reflexo do outono na nossa região. Sem previsão de chuva, os ventos sopram de leste com velocidade de 5 km por hora. Uma ótima segunda-feira para iniciar a semana com disposição, seja no trabalho ou nos estudos. Aproveite o fresquinho típico desse início de inverno que se aproxima aqui no interior paulista. Kleber Salles na Anúncio FM. Forte abraço para você e até lá.
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0: Matheus e Cauã e Ana Castela com Ilusão de Ótica no Pop Sertanejo.

0: Fernando e Sorocaba e Locash com Eu Amo Demais, finalizando mais uma super sequência do nosso pop sertanejo. O que mais que rolou aqui? Teve Gustavo Lima, Mil Vezes Cantarei, regravação aí do Rick Renner, né? César Menotti, Fabiano e muito mais. Daqui a pouco a gente volta com mais moda boa aqui no nosso pop sertanejo. Segura a onda aí, hein?
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4: Expresso de Notícias no ar. É você bem informado de hora em hora. Hoje é segunda-feira, dia 1 de junho, ano 2026. Aqui Diego Soares e uma ótima semana para você. Vamos às informações. Ministério da Fazenda projeta crescimento econômico de 2,3% para 2026. O Brasil está no top 4 do ranking de maior crescimento no primeiro trimestre. Portal da Transparência detalha gastos do programa Gás do Povo. Ferramenta possibilita maior controle social e também fiscalização. Isso vai permitir mais transparência nas informações sobre o programa, que garante a recarga de graça do botijão de gás de LP de 13 quilos em revendas credenciadas para as famílias inscritas no CAD Único. Chamar PCC e Comando Vermelho de terroristas é especularização, diz especialista. Jaqueline Muniz avalia que a medida é política e não tem efetividade. Este foi o nosso Expresso de Notícias nesta segunda-feira, 1 de junho. Para você, um ótimo mês de junho que está começando. E eu, Diego Soares, volto a qualquer momento com mais informações para você.
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5: Mano Walter e Mari Fernandes aqui no Pop Sertanejo. Fala mal e dorme junto. Que negócio que é esse?

0: Felipe e Rodrigo, média boa no nosso pop sertanejo. Finalizando mais uma super sequência por aqui. Você que nos acompanha, né, em casa, no trabalho, em tudo quanto é canto aí, viu? Pop sertanejo dá um tempinho. Volta já já com mais músicas. Continue ligado aqui na melhor rádio.
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0: João Gabriel e Felipe Araújo, Saudade da Coleira, aqui no nosso Pop Sertanejo.

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1: Essa aqui tinha muita gente esperando. Isso é Ricardo e Thiago, Kleber e Cauã.
2: Esse feat maravilhoso.
1: Ah, mulher!
3: Feat do ano, hein?
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1: Zé Ricardo e Thiago e Kleber e Cauã com Mesa na Calçada. Finalizando aqui o pop sertanejo dessa segundona, hein? Rapaz, ó, nunca vi uma segunda-feira tão animada que nem essa aqui, viu? Galera, tudo animado aqui, curtindo o pop sertanejo, mandando mensagem, carinha sorrindo, todo mundo felizão da vida, com som alto, né? Ouvindo a gente aqui. Ó, amanhã tem mais, hein? Amanhã eu volto com mais sucessos aqui no nosso pop sertanejo, hein? Grande abraço, beijão no coração de todo mundo, fique com Deus e até lá, tchau, tchau!

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2: Olá, começando mais um plantão de notícias em São João e região aqui na Anúncio FM. Muito prazer, eu me chamo Diego Elias. Uma mulher foi presa em flagrante na cidade de Tambaú, São Paulo, pelo crime de adulteração de sinal identificador de veículo automotor. A Polícia Militar realizou a abordagem no bairro Santa Carolina após receber uma denúncia sobre uma motocicleta em atitude suspeita. Durante a checagem, os agentes constataram que a placa da moto Honda CG160 Start, que ela conduzia, pertencia a uma Honda CB300R e que o chassi e o motor correspondiam a um terceiro veículo, registrado em Mococa. Após a confirmação das irregularidades, a suspeita foi encaminhada à Delegacia de Polícia Civil, onde o delegado responsável ratificou a prisão. A mulher passou por exame de corpo de delito e foi imediatamente transferida para a cadeia pública de São João da Boa Vista, onde permanece à disposição da justiça. As autoridades ressaltam que crimes de adulteração são graves e geralmente ligados à ocultação da origem ilícita de veículos. Voltaremos em instantes com mais informações para você em nosso plantão de notícias. Até já!

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2: Estou de volta em nosso plantão de notícias em São João e região. O gerente de um posto de combustíveis de 48 anos foi preso na Vila Oriental, em São João da Boa Vista, por comercializar biodiesel e etanol adulterados. A ação da Delegacia de Investigações sobre Entorpecentes, a DISE, teve início após diversas denúncias de consumidores que relataram falhas mecânicas em seus veículos, logo após o abastecimento no local. Amostras recolhidas com o apoio da Agência Nacional de Petróleo, ANP, foram analisadas por um laboratório da Unicamp, que atestou que o combustível estava fora das especificações exigidas. O gerente foi autuado em flagrante por crime contra as relações de consumo, sendo levado para a cadeia pública da cidade. A Polícia Civil solicitou à Justiça a suspensão total das atividades do estabelecimento até a sua devida regularização. Apesar da prisão, o funcionário foi solto no dia seguinte após passar por audiência de custódia. Voltaremos em instantes com mais informações para você aqui em nosso plantão de notícias. Até já!

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3: Estamos de volta em nosso plantão de notícias em São João e região. A Prefeitura de São João da Boa Vista assinou a adesão à Política Nacional de Educação Especial Inclusiva, com o objetivo de garantir e modernizar o acesso à educação para estudantes com deficiência, transtorno do espectro autista, o TEA, e altas habilidades ou superdotação. Com a oficialização da medida, o município passa a contar com suporte técnico e repasse de recursos financeiros do governo federal. Esses novos investimentos serão voltados para a estruturação do atendimento educacional especializado, melhorias na infraestrutura física das escolas e para a formação contínua dos professores e profissionais da rede municipal de ensino. Entre as prioridades firmadas com o Ministério da Educação estão a universalização das matrículas nas classes regulares para alunos de 4 a 17 anos e a eliminação de qualquer barreira arquitetônica, pedagógica ou tecnológica, assegurando um ambiente de aprendizado acolhedor e igualitário para todos. Encerramos aqui mais uma edição do nosso plantão de notícias em São João e região. Produção e apresentação, Diego Elias. Até a nossa próxima edição. Grande abraço.

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4: Expresso de Notícias no ar, é você bem informado de hora em hora. Hoje é segunda-feira, dia 1 de junho, ano 2026. Aqui Diego Soares e uma ótima semana pra você. Vamos às informações. Jovem de 19 anos é encontrada morta em via pública de Morrinhos, no interior do Ceará. Segundo a Secretaria da Segurança Pública e Defesa Social, o corpo da vítima apresentava lesões causadas por objeto perfurocortante. Homem é morto a tiros em estabelecimento de Canindé, no Ceará. Imagens de segurança mostraram o ataque. Equipes da Polícia Militar e da Perícia Forense atenderam a ocorrência. Motociclista encontrado com vida, mas morre durante o resgate em trilha no Distrito Federal. Vítima de 47 anos estava em estado grave após acidente em área de difícil acesso. Segundo os bombeiros, ela sofreu uma parada cardiorrespiratória durante o resgate. Fernet com Coca, drink tipicamente argentino, tem vendas impulsionadas por hit regional e vira moda no Rio Grande do Sul. Música lançada em 2025 pelo grupo gaúcho Quarteto Fronteira caiu no gosto do público. Impacto econômico é validado pelos números do setor varejista em Rivera, no Uruguai. Algoz de João Fonseca nega ter empurrado a apanhadora de bolas. Nunca faria isso. A imagem do tenista espanhol Rafael Jodar encontrando a menina ao sair da quadra de Roland Garros causou aí polêmica. Tiroteio deixam 6 feridos, incluindo uma criança, na estação São Bento do metrô, no centro de São Paulo. 3 criminosos tentaram assaltar um policial civil de folga, que reagiu. A circulação de trens chegou a ser paralisada no trecho, provocando aí a redução da velocidade dos trens, mas a operação já foi normalizada. Este foi o nosso Expresso de Notícias, nesta segunda-feira, 1 de junho. Para você, um ótimo mês de junho que está começando. E eu, Diego Soares, volto a qualquer momento com mais informações para você.
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11:47. Muito bom dia e obrigado você que a partir desse momento nos acompanha através da 87.9, a comunicação a serviço da vida. E você também da radioanuncios.webnaut.com.br. Neste dia, 1º de junho, já vamos aí para o final do primeiro semestre, em mês de junho. Eu, Alcindo Borges de Oliveira, estou aqui para apresentar o programa Anúncio Esportivo. Quero só pedir desculpa aos nossos ouvintes, você viu que nós ficamos uma semana aí sem fazer os programas ao vivo, de modo especial eu e a Ana Maria Braga também, que eu, sempre que eu posso eu ouço o programa dela, mas e a Ana Maria também teve problema para fazer, porque nós tivemos problemas aqui nos estúdios, no módulo ao vivo, em que o André trabalhou, correu atrás para poder solucionar.

novo patrocinador está chegando aí, já é nosso parceiro, patrocinador não, apoio cultural da farmácia Droga Nova, lá do nosso amigo Ismael, do Ismael, né? Do Gustavo, né? Que é o filho do Ismael. Muito obrigado pela parceria. E outros que estão chegando aí, vão. Estão chegando outros aí. Bom, 11 horas e 49 minutos, a gente vai começar pelo Campeonato Brasileiro, a última rodada antes da Copa do Mundo. Agora só volta depois da Copa do Mundo. Aconteceu nesse sábado e domingo, né? Alguns resultados surpreendentes. Por exemplo, vamos aqui começar pelo Atlético Paranaense. Não é tão surpresa assim, mas o Atlético vai numa boa campanha. O Atlético Paranaense 1-0 para cima do Mirassol. O Flamengo jogou tranquilo lá no Rio de Janeiro. Meteu 3-0 no Curitiba. Botafogo vencia lá na Bahia o Bahia por 1-0 até boa parte do jogo. De repente, levou a virada, 2-1. Quem não teve dificuldade nenhuma? O Grêmio irreconhecível. E o Grêmio que vinha até jogando razoavelmente bem. Grêmio 1 e o Corinthians com uma molecada. Tem um moleque que jogou o Corinthians de atacante, Caio César. Mas bagunçou o time do Grêmio. 3-1 pro Corinthians, lá na Arena do Grêmio, dentro da Arena do Grêmio. E no sábado também tivemos o Santos encarando o Vitória, 3-1 pro Santos. Para mim foi surpresa. Eu esperava o Santos ganhar como torcedor, eu não esperava o Santos ganhar. Mas 3-1. E o Vitória até começou bem, impressionando, rapaz. O goleiro do Santos, muito bom. Ele é meio fraco assim na saída de bola aérea. Mas com os pés, ele é jogador de bola de salão, sabe jogar muito bem. E deu o Santos 3-1 para cima do Vitória. Esse resultado tirou o Santos da zona de rebaixamento. O Bragantino recebeu o Internacional e meteu logo 3-1 também. O Palmeiras, rapaz, sofreu, padeceu para ganhar do Chapecoense 1-0 para o Palmeiras. Quem tá bravo é a torcida do Vasco. O Vasco recebeu o Atlético e a torcida esperava uma vitória do Vasco, porque o Atlético não vem fazendo um grande campeonato, mas deu o Atlético 1-0 para cima do Vasco. Cruzeiro e Fluminense 1-1. E a torcida São Paulino, atenção, Julinho. Atenção, Julinho. Ai, ai, ai, ai, ai, ai, ai, Claudinho. O Remo conseguiu ganhar do São Paulo 1-0. Oh, meu Deus. Vamos dar uma passadinha na classificação após. Deixa eu ver se tem algum time. Só tem o Flamengo, eu acho. Tem um jogo a menos. E, logicamente, consequentemente, alguém que ia jogar com ele também dá um jogo a menos, né? Vamos lá, classificação. Líder, o Palmeiras, com 41 pontos ganhos. Segundo, o Flamengo, 34. Só que o Flamengo tem um jogo a menos, né? Se o Flamengo vier vencer, esse jogo a menos vai a 37, né? Mesmo assim, ainda fica 4 pontos de diferença do Palmeiras, né? Terceiro, o Fluminense, 31. Quarto, o Atlético Paranaense, 30. Quinto, o Bragantino, 29. Sexto, o Bahia, 26. Sétimo, Coritiba, 26. Oitavo, São Paulo, 25. Nono, o Atlético Mineiro, 24. Décimo, olha que pulo que deu o Corinthians na tabela, hein? O Corinthians, 24. Décimo primeiro, o Cruzeiro, 24. Décimo segundo, o Botafogo, 22. Décimo terceiro, Vitória, 22. Décimo quarto, Internacional, 21. Décimo quinto, Santos. O Santos com 21 pontos ganhos. 16º, o primeiro fora da zona de descenso é o Grêmio com 21 pontos ganhos. O Vasco da Gama é o 17º, o primeiro da zona de descenso com 20 pontos ganhos. 18º, o Remo, 18 pontos ganhos. 19º, o Mirassol, 16. E 20º, o Chapecoense com 9 pontos ganhos. A surpresa negativa a gente vê aí que é o Mirassol com apenas 16 pontos ganhos, ele que foi assombrou

0: o mundo do futebol no ano passado. Mas tem uma justificativa. Além de ter perdido cinco ou seis jogadores titulares que foi vendido para outro, nesse ano começou, até começou indo assim, mas eu estava ouvindo os comentários até antes do jogo desse último final de semana, de ontem. Ele tinha nove jogadores no departamento médico, um time, lógico, vamos chamar de time ainda pequeno, e é uma perca danada, né? Uma perca danada. Vamos dar uma passadinha também, agora aqui pela Série B. A Série B. 11ª rodada. Juventude 3-0 para cima do América. Eu acho que o América já é praticamente já pode dizer que jogou toalha esse ano. O Atlético Goianiense 1, Goiás 1, Avaí 1, Criciúma 2, Atletique 1, Fortaleza 0, Sport 2-0 para cima do Náutico, Londrina 0, Vila Nova 2, São Bernardo 1, o clássico caipira aqui do interior, hein? De São Paulo, hein? São Bernardo 1. Não é bem caipira, porque é mais caipira, é o Novo Horizontino, né? Novo Horizontino 1. Tivemos também Ceará 1. Operário 2. Cuiabá 2. CRB 0. E hoje vamos ter outro jogo aqui entre Paulista, Ponte Preta e Botafogo. Beleza? Vamos dar uma passadinha na classificação? Vamos lá. Sport é o líder com 22 pontos ganhos. Segundo, Vila Nova, 22. Terceiro, o São Bernardo, 21. Quarto, o Náutico, 19. Quinto, Fortaleza, 18. Sexto, o Goiás, 17. Sétimo, Novo Horizontino, 17. Oitavo, o Criciúma, 17. Nono, o Atletique, 17. Décimo, o Juventude, 16. 11º, o Operário do Paraná, 16. 12º, o CRB, 14. 13º, o Ceará, 13. 14º, o Atlético Goianiense, 13. 15º, o Cuiabá, 13. 16º, o Avaí, 10. E a turma do descenso. Botafogo ainda vai jogar, né? Contra a Ponte Preta, tem 9, se vencer vai a 12, assuma a 16ª posição. 18º, o Londrina, 8, 19º, a Ponte Preta, 7, 20º, Lanterninha, o coitado do América, apenas 3 pontos. Beleza? Quero lembrar que a Série B, ela não para na Copa do Mundo agora, sabe? Foram remanejados os horários, mas continua mantido os jogos. Continua mantido, inclusive, a véspera da estreia do Brasil, na sexta-feira. E até no domingo também, depois do Brasil estreia no sábado, né? Então, tem jogo da Série B. Beleza? 11 horas e 57 minutos. Eu vou correndo aqui e falar um pouquinho da seleção brasileira, que é, na verdade, um jogo treino mesmo. Você nitidamente percebia os jogadores do Brasil, de modo especial, desinteressados do jogo. No segundo tempo, quando mudou 10 jogadores. Não vou nem comentar a atuação de cada jogador, mas o Ryan, por exemplo, mostrou serviço. O Endrick entrou, melhorou. Mas o Brasil foi longe daquele que ser Brasil, foi um jogo treino, o Brasil saiu na frente, um belíssimo gol do Vinícius Júnior. Mas também foi só que ele fez, é devagar. O Vinícius Júnior na seleção precisa melhorar muito. Mas a turma gosta dele. A turma gosta dele. Vamos lá. Gente, vamos dar aqui uma fala sobre o campeonato amador. Tivemos jogos nesse final de semana. E vamos lá. Olha, primeira divisão. Primeira divisão no estádio municipal do SIC, o Mantiqueira Caiota Clube 0, Pé Vermelho de Água da Prata 2. Gols do Pé Vermelho, Leonardo e Antônio Eduardo. Às 10 horas tivemos Pratinha 0, Sport Durval 1. Sport Durval vem com tudo, hein? Gol do Sport Durval, Wesley. No estádio do Palmeiras Futebol Clube, tivemos um jogo. Ressolagem Boa Vista 3, Guarani 2. Gols do Ressolagem. João Vitor, Ramon e João Paulo. Gol de honra do Guarani foi marcado pelo Emanuel. Lá no estádio municipal do Pratinha, Santo Antônio 4, Cruzeirinho 0. Gols do Santo Antônio. O Luiz Antônio marcou duas vezes, Jefferson e João Gabriel completaram para cá. Às 10 horas, lá mesmo do Pratinha, Botafogo 2, Olaria São Pedro 2. Gols do Botafogo, Leonardo, duas vezes. Gols do Olaria, Muriel e Kaique. No estádio da Esportiva São Joanense, Grupo JCN 3, Esportiva São Joanense 0. Gols do JCN, Renner marcou duas vezes, Juan completou o placar. Classificação da primeira divisão. O Santo Antônio é o líder no Grupo A, com 15 pontos ganhos, 100% de aproveitamento. O segundo, o JCN, 8 pontos ganhos. Terceiro, a Sociedade Esportiva São Joanense, 7. Quarto, o Pé Vermelho de Águas da Prata, 5. Mantiqueira, 4, Curial, 5, com 4. Cruzeirinho, 6º, com 3. No Grupo B, temos o Sport Durval, 13 pontos ganhos. Segundo, Ressolagem Boa Vista, 10 pontos ganhos. Terceiro, Pratinha, 6. Quarto, Guarani, 5. Quinto, o Botafogo, 3 pontos ganhos. E o Olaria São Pedro é o Lanterninha, 2 pontos ganhos. Se tivesse terminado ontem a fase de grupo de classificação, teria caído para a segunda divisão, o Cruzeirinho e o Olaria São Pedro. O artilheiro até agora é o Luiz Antônio, do Santo Antônio, tem 8 gols marcados. Segunda divisão, vamos lá. O sino bateu, hein? O sino bateu, sinalizando 12 horas e 1 minuto. Segunda divisão, daqui a pouquinho vocês são um abraço, hein, gente? Aí você voltar a assistir, vai comunicando os amigos aí que voltou. Aqui o nosso amigo André correndo atrás para tentar deixar o melhor. Só que ele está sozinho, né? É difícil, ele trabalha, tem que vir fazer de noite. É difícil. Precisava surgir alguém aí que tem interesse em colaborar com a Rádio Anúncio. É uma pena que o Fábio e o Danilo saíram, né? Mas de modo o Fábio que mora aqui pertinho, ô Fábio, dá uma mão para nós aí, enfim. Né? Então, segunda divisão. Amigos do Beira-Rio, 1. Unidos da Serra da Paulista, 2. Gol dos amigos. O Edielson. Gol do Serra da Paulista, Nicolas e Fabrício. No estádio municipal do DR, tivemos Menino do Botafogo, 3. Portel, 2. Gols dos meninos do Botafogo, Luiz Fernando, Eduardo e Anthony. Gols do Portel. Laurencio marcou duas vezes. Às 10 horas aqui mesmo, DR, tivemos Paris, Nova São João, Nova República, 1. Clube Atlético Recanto, 0. Gol solitário do Nova República, que deu a vitória, foi marcado por Lennon. E tivemos lá no CSU Durval Nicolau, às 8 horas da manhã, Santana 3, Red Bull São João 1. Gols do Santana, Henrique, Vinícius e Denis. Gol de honra do Red Bull, Renan. Na 1ª de maio, às 8 horas da manhã, Esporte Clube de Gama 0, Santo Antônio B 3. E os gols do Santo Antônio foram marcados pelo Elton, o Richard e o Felipe. E às 10 horas, União São João 4, Novo Horizonte 2. Gols do União. Felipe marcou duas vezes e João Vitor com placar para cá. Gols do Novo Horizonte. Djalma. Aliás, desculpa. Peterson e Felipe. Beleza? Vou pular a classificação, já são 12 horas e 4 minutos. E tem a sessão abraço que eu não posso esquecer nunca. Opa, tem que ainda. A terceira divisão, tivemos jogos também, né? Tivemos 4 jogos, 3 jogos só. Tivemos o Nova Prata 4, Solution 2, gols do Nova Prata foi marcado pelo Gustavo Perinotti, que marcou duas vezes, e o Vitor. Vitor e Tomás completaram o placar em favor do Nova Prata. Gols do Solution, Luiz Otávio marcou duas vezes. Tivemos ainda pela terceira divisão, lá no Santo Antônio, Sotapa 2, Califórnia, 6 de agosto, 4. Gols do Sotapa. Tony Allen marcou duas vezes, gols do Califórnia. O Rafael Lopes marcou duas vezes. E o André Mariano e o Mike completaram para cá. Mike Johan, olha o nome do cara, hein? Amanhã também falo a classificação. Beleza? Gente, fala aí, 6 de agosto, Califórnia, 6 de agosto. Um abraço lá pro meu amigo Joãozinho. Ei, Joãozinho, hein? Palmeirense. Joãozinho é palmeirense. Um abraço. Vamos aqui, então, pela sessão. Um abraço. Quero começar aqui com o meu amigo Claudinho. O Claudinho está trabalhando no período noturno lá na terminal rodoviário. Olha que bom, né? Pelo menos você vai dormir, mesma coisa. Então, só dorme longe da dona Luciana. Então, um abraço, Claudinho, que Deus abençoe. Muito obrigado pela sua audiência. Vamos ver aqui quem mais. Ô, Emerson, um abraço. Tá devagar, tá cochilando ainda, hein? Olha aqui, rapaz. Botou aqui, um alemão, uma mãozinha. Ixi. Vamos. Coragem. Vamos vencer esse frio aí, hein? Abraço lá pro Hermes, pra dona Adriana, pro Heitor. Ai. Vamos. Em frente e atrás vem gente. Um abraço grandioso. Tá com saudade de ser, Andréia. Uma semana sem falar contigo, hein? Aqui pelas ondas da Rádio Anúncio, hein? Muito obrigado. Um beijão para você, um abraço do tamanho do Brasil, tá bom? E ela tá mandando aqui hoje, dia de São Justino. Mártir da Igreja. Nossa! Você também, boa semana. Deus abençoe. Tamo junto. Um abraço lá para o meu amigo palmeirense, Ciro, essa hora está na cozinha. Ele está do lado do fogão ali, mais para esquentar o frio, né? Um abraço, Ciro. Gente, tem mais gente aqui, mas tem uns 6, 7, mas não vai dar tempo, porque já são 12 horas e 8 minutos. O Alcino chegou atrasado hoje. Fica um monte de tempo sem fazer o programa, mas depois quando vem, ainda chega atrasado. Desse jeito aí o André vai me chamar a atenção. Muito obrigado a você que nos acompanhou pela 87.9, a comunicação a serviço da vida. E você também da radioanuncio.webnote.com.br. Um abração a todos, que Deus abençoe. Voltamos amanhã, se Deus quiser. Tchau!
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0: O anjo do Senhor anunciou a Maria.
1: E ela concebeu do Espírito Santo.
0: Ave Maria, cheia de graça, o Senhor é convosco. Bendita

0: Amém. Eis aqui a escrava do Senhor.
1: Faça-se em mim segundo a vossa palavra.
0: Ave Maria, cheia de graça, o Senhor é convosco. Bendita sois vós entre as mulheres, e bendito é o fruto do vosso ventre.

0: morte. Amém. E o Verbo de Deus se fez carne
1: e habitou entre nós.
0: Ave Maria, cheia de graça, o Senhor é convosco. Bendita sois vós entre as mulheres, e bendito é o fruto do vosso ventre, Jesus.

0: rogai por nós, Santa Mãe de Deus,
1: para que sejamos dignos das promessas de Cristo.
0: Oremos. Infundi, Senhor, a vossa graça em nossos corações, a fim de que, conhecendo, pela anunciação do anjo, a encarnação de Jesus Cristo, vosso Filho, cheguemos pela sua paixão e morte na cruz à glória da ressurreição. Por Cristo, Senhor nosso. Amém.
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2: Segunda-feira, 1º de junho de 2026. Eu sou Diego Elias, começando mais uma edição. Confira os destaques. Posição americana sobre Comando Vermelho e PCC continua repercutindo em Brasília e no meio internacional. Novas regras sobre saúde mental no trabalho entram em vigor e exigem mudança cultural nas empresas. Pé de meia, pagamentos serão feitos nesta segunda-feira, dia 1º. Confira estas e outras informações a partir de agora aqui no Jornal Fatos do Dia. Em meio à análise da redução de jornada, Congresso terá semana esvaziada por feriado.
3: Após semanas de debates intensos, com destaque para a aprovação na Câmara dos Deputados da PEC que acaba com a escala 6x1, deputados e senadores terão um descanso prolongado. O feriado de Corpus Christi esfria as coisas nos próximos dias e esvazia os corredores do Congresso Nacional. A tendência, aliás, é que o mês de junho inteiro seja mais monótono, devido às festas juninas, importante período para os parlamentares, principalmente do Nordeste, estarem próximos de suas bases eleitorais. Mas isso será assunto para uma futura reportagem. No plenário da Câmara desta semana, estão previstas sessões terça e quarta-feira. São 14 as matérias incluídas na pauta, com proeminência para projetos da área da saúde, mas considerados de baixa relevância pelos deputados, tanto que nem está prevista a reunião de líderes para a definição das prioridades. No plenário azul, as sessões também ocorrem nos mesmos dias. A principal matéria listada é a que cria a política de governança da administração pública federal, determinando que os três poderes e demais órgãos da esfera federal implementem e mantenham práticas como o acompanhamento de resultados, soluções para a melhoria de desempenho das organizações e decisões fundamentadas em evidências. Quanto à PEC da escala 6x1, agora no Senado, não há previsão de movimentações. O presidente da Casa, senador Davi Alcolumbre, do União Brasil do Amapá, ainda não deu seguimento ao projeto, ao contrário de uma alternativa ao texto aprovado pela Câmara, apresentado pelo líder da oposição, que foi enviado à Comissão de Constituição e Justiça. O senador Rogério Marinho, do PL do Rio Grande do Norte, propõe livre negociação entre empregadores e trabalhadores para definição da carga horária e escala. Devido à semana encurtada, o trabalho das comissões, que terão sessão, ficam concentrados nos próximos dias. Nesta segunda, o grupo que analisa a atualização do faturamento das empresas enquadradas no Simples Nacional vai a Porto Alegre, Rio Grande do Sul, debater a proposta com o setor produtivo, mesmo objetivo da comissão especial sobre o aumento do fundo de participação dos municípios e criação do Fundo Constitucional do Sul e Sudeste, que discute a matéria com empresários em Santa Catarina. Ainda nesta segunda, mas no Senado, as eleições entram na mira do Conselho de Comunicação Social do Congresso. O colegiado conversa com especialistas sobre o risco de desinformação e de influência da inteligência artificial nas campanhas deste ano. Na terça, o ministro de Minas e Energia vai ser ouvido na Comissão de Minas e Energia da Câmara dos Deputados. A presença de Alexandre Silveira estava prevista para a semana passada, mas como faltou ao encontro, o convite foi transformado em convocação, quando há a obrigatoriedade de comparecimento. Silveira deve detalhar a proposta do governo de antecipar a entrada em operação de termoelétricas contratadas no leilão de reserva de capacidade de 2026. No mesmo dia, a Comissão de Relações Exteriores do Senado também quer ouvir representantes de ministérios do governo federal. Foram convidados para a sessão integrantes do Itamaraty e de Minas e Energia para explicarem as perspectivas para a regulação do setor de minerais críticos no Brasil. Até a publicação desta matéria, o convite ainda não havia sido respondido. Reportagem Álvaro Couto.
2: Posição americana sobre Comando Vermelho e PCC continua repercutindo em Brasília e no meio internacional.
4: A qualificação do PCC e do Comando Vermelho pelos Estados Unidos como organizações terroristas despertou versões diferentes entre os congressistas aqui em Brasília e também observadores da política internacional. Para o senador Sérgio Moro, a decisão amplia a cooperação internacional contra o crime organizado.
5: Essa classificação vai ter um impacto principalmente na facilitação do congelamento dos bens dessas organizações terroristas, que muitas vezes são mantidas no exterior. Abre as portas para que esses ativos sejam sejam bloqueados mais rapidamente.
4: Nelsinho Trade, que preside a Comissão de Relações Exteriores e Defesa Nacional, procurou ser mais cauteloso. Segundo ele, toda medida que ajuda a melhorar a segurança pública vai ter apoio, mas recua quando sugere que toda interferência é prejudicial.
6: Ninguém aqui quer passar a mão em cima de cabeça de bandido. Agora, usar esse mecanismo para poder ferir a soberania nacional, isso nós não vamos também aceitar e não vamos admitir.
4: Nas redes sociais, outros parlamentares também se manifestaram. Na Câmara, Lindbergh Farias, vice-líder da bancada governista, disse que a atitude é tentativa de intervenção.
7: Nós não somos colônia norte-americana. Nós somos um Brasil soberano, que tem um presidente da República que é um estadista, respeitado em todo o mundo. Abre vulnerabilidades, fragiliza a nossa economia.
4: Já o professor de Relações Internacionais, Leonardo Trevisan, entende que a decisão atrapalha e muito o Brasil.
8: Quando o brasileiro conseguir entender o que é que isso significa, que alguém pode vir se meter na casa da gente, isso é muito, muito sério.
4: Os arquivos do Congresso Nacional apontam que durante a análise do projeto antifacção para endurecer o combate a organizações criminosas no ano passado, assunto trazido tanto pelo Senado quanto pela Câmara, as duas casas negaram a equiparação das facções e milícias como organizações terroristas.
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4: De Brasília, Paulo Otarã.
2: IBS pode gerar nova onda de disputas tributárias entre estados e municípios.
11: Tributaristas avaliam que a repartição do Imposto sobre Bens e Serviços, o IBS, entre estados e municípios pode desencadear disputas bilionárias entre entes federativos. O tributo substituirá gradualmente o ICMS, de competência estadual, e o ISS, de âmbito municipal. No modelo atual, a arrecadação do ICMS segue uma lógica híbrida, dividida entre o estado de origem da mercadoria e o estado de destino. Com a reforma tributária, essa lógica será substituída por um modelo integralmente baseada no destino. No novo sistema, a arrecadação do IBS pertencerá ao estado e ao município onde ocorrer o consumo do bem ou serviço. O especialista em direito tributário da PUC São Paulo, Carlos Crozara, afirma que o novo modelo tende a ampliar tensões federativas devido às desigualdades econômicas e demográficas do país.
12: A gente já sabe que vai ter assimetria, porque o Brasil, geograficamente, economicamente e demograficamente, é extremamente diverso. Então você tem pouquíssimas cidades no Brasil com muita população e muita renda. Para você ter uma ideia, a quantidade de municípios brasileiros que tem população acima de 100 mil habitantes é por volta de 400 municípios, levando em consideração um total de 5.570, e o restante é 100 mil para baixo. Então sim, tem estados e municípios que vão ficar incomodados, vão.
11: O advogado tributarista, formado pela Universidade de São Paulo, Luiz Garcia, afirma que a nova lógica de arrecadação do IBS tende a enfraquecer a chamada guerra fiscal entre os entes federativos. No modelo anterior, como parte da arrecadação permanecia no estado ou município de origem da operação, governos locais concediam benefícios fiscais para atrair empresas e investimentos. Com a adoção do princípio do destino, essa estratégia perde força.
13: Nós vamos ter um impacto considerável por parte de empresas que, buscando essas vantagens, haviam se estabelecido em determinados municípios e estados, e que agora essa realidade muda totalmente. Ou seja, elas vão ter que muitas vezes se reinventar, buscar soluções, buscar tentar offsetar a perda do benefício fiscal com uma melhoria operacional, mas nem sempre isso vai ser possível. O que eventualmente vai fazer com que empresas tenham que tomar decisões drásticas que podem inclusive incluir a questão de mudança de localização.
11: Outro desafio relevante será a definição do destino das operações, especialmente em transações digitais e no comércio eletrônico. Em muitos casos, a mercadoria pode ser entregue em um estado diferente daquele em que o comprador reside. Já em serviços digitais, a complexidade aumenta. Um usuário pode contratar uma plataforma de streaming, software ou serviço online enquanto está em constante deslocamento entre cidades, estados ou até países. Nesse cenário, os especialistas afirmam que a identificação do local efetivo de consumo, critério que determinará quem ficará com a arrecadação do IBS, ainda gera dúvidas. Segundo eles, diversos pontos ainda deverão ser esclarecidos na regulamentação e futuramente pelo Poder Judiciário. Reportagem Paloma Custódio.

0: Já no porto de Paranaguá, referência no litoral paranaense, o recuo é maior, de 0,60%, com a saca cotada a R$ 130,12. Já o trigo apresenta comportamento misto. No Paraná, a tonelada do grão é negociada a R$ 1.359,61, com leve alta. No Rio Grande do Sul, o movimento é mais forte, com valorização de 0,94%. E o produto é cotado a R$ 1.333,23. No acumulado recente, o trigo no Paraná varia entre R$ 1.354,40 e R$ 1.361,34. Já no Rio Grande do Sul, os preços ficam entre R$ 1.319,20 e R$ 1.333,23. Os dados são do CPEA. Reportagem Juline Pogorzelski.
1: E você confere ainda na edição de hoje. Novas regras sobre saúde mental no trabalho entram em vigor e exigem mudança cultural nas empresas.
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1: Segunda-feira, 1º de junho de 2026. Estamos de volta no Jornal Fatos do Dia. Auditoria do TCU vê desorganização em programas sociais e aponta falhas na proteção a famílias vulneráveis.
5: Uma auditoria do Tribunal de Contas da União apontou falhas na integração entre programas de transferência de renda mantidos pelo governo federal, estados e municípios. Segundo o TCU, a falta de coordenação provoca sobreposição de benefícios, dificulta o controle dos pagamentos e deixa famílias vulneráveis sem assistência. O levantamento reuniu informações de todos os estados, do Distrito Federal e de mais de 4 mil municípios brasileiros. Ao todo, foram identificados mais de 2 mil programas sociais em funcionamento no país. A auditoria encontrou 228 programas estaduais e municipais com características semelhantes ao Bolsa Família. Desses, 157 apresentaram grau moderado ou alto de similaridade. Também foram identificados 17 programas parecidos com o Auxílio Gás. Outro ponto destacado pelo tribunal é a fila de espera para a entrada no Bolsa Família. Em outubro de 2025, quase 890 mil famílias aptas aguardavam inclusão no programa. Cerca de 488 mil delas viviam em cidades sem outro tipo de transferência de renda, além do benefício federal. A situação é considerada mais preocupante nas regiões Norte e Nordeste, onde aproximadamente 258 mil famílias não recebiam nenhum apoio complementar de estados ou municípios. O relatório também aponta problemas na gestão dos programas sociais. Mais da metade ainda funciona com planilhas eletrônicas ou controles manuais. Apenas 7% possui integração automática com o cadastro único. O tribunal determinou que o Ministério do Desenvolvimento Social apresente em até 360 dias medidas para integrar os dados dos programas sociais estaduais e municipais ao cadastro único. Reportagem Marquesan Araújo.
1: Novas regras sobre saúde mental no trabalho entram em vigor e exigem mudança cultural nas empresas.
6: As novas regras da norma regulamentadora número 1, a NR1 do Ministério do Trabalho e Emprego, sobre saúde mental no trabalho, já estão em vigor. A atualização obriga empresas a identificar, avaliar e gerenciar riscos psicossociais no ambiente de trabalho, como sobrecarga, assédio moral, pressão excessiva e adoecimento emocional dos colaboradores. A medida amplia as exigências relacionadas à saúde mental no trabalho e reforça a necessidade de mudanças na cultura das organizações. Para a coordenadora do Conselho

0: Conselho Estratégico Trabalhista da Associação Comercial de São Paulo, vinculada à Confederação das Associações Comerciais e Empresariais do Brasil, a CACB. A advogada Gilda Figueiredo, as empresas precisam deixar de agir apenas de forma reativa e investir em prevenção. As empresas precisam deixar de agir apenas de forma reativa e investir em prevenção. A advogada Gilda Figueiredo analisa que as novas regras devem ser vistas pelos empresários como uma oportunidade de avançar na gestão de pessoas.
1: Em vez de resistir, o setor produtivo deveria enxergar a NR1 como uma espécie de oportunidade de profissionalização da gestão de pessoas. A atualização da NR1 trouxe uma mudança de paradigma importante. A saúde mental deixa de ser um tema, entre aspas, soft do RH e passa a ser parte obrigatória da gestão da segurança e saúde do trabalho. No entanto, mudar a cultura organizacional é muito mais difícil do que alterar uma norma.
0: Segundo a especialista, a atualização da NR1 representa um avanço importante na gestão de pessoas e na proteção à saúde mental dos trabalhadores. Ela afirma que a prevenção deve ser encarada como um investimento estratégico capaz de reduzir afastamentos, ações judiciais e perdas de produtividade. A regulamentação também prevê fiscalização das empresas. Conforme o Ministério do Trabalho e Emprego, as organizações terão 90 dias para adaptação às novas exigências. Após esse período, o descumprimento das regras poderá gerar penalidades e multas. Reportagem Bianca Mingotti.
2: Brasil deslancha às vésperas da Copa do Mundo. Ouça o comentário de Enivaldo De Silo.
3: Faltaram os finalistas da Liga dos Campeões, Martinelli e Gabriel Magalhães, naturalmente abatidos com a derrota do Barça. Marquinhos, feliz com a segunda Champions consecutiva pelo PSG. Faltou também Neymar, por razões óbvias, a panturrilha da discórdia. No mais, o Brasil, que enfrentou o Panamá, usou quase todo mundo à disposição. No primeiro tempo foi bem o Vinícius Júnior, buscando o protagonismo que a seleção precisa. Fez um, antes quase do jogo começar. Ia fazendo o segundo quando Casimiro meteu a cabeça na pancada que Vinícius Júnior mandou para o gol panamenho. O gol de Murilo, de falta, teve desvio em Matheus Cunha e não foi culpa do Alisson. Mas é impressionante, ele só rebate, não segura bola nenhuma. Na etapa final mudou quase tudo, ficou só o Léo Pereira, por falta de zagueiro no banco. O goleiro Mosquera comeu mosca na pressão do Igor Thiago e teve belo gol do menino Rayan. De longe, mostrou a frieza de um atacante que o Brasil precisa, justificou a convocação. No Maracanã faltava um gol de Paquetá e foi bonito. O lance todo, Danilo Santos, Douglas Costa, o corta-luz, o gol do camisa 20. O pênalti em Igor Thiago também enche o torcedor de esperança. Caneta no zagueiro e pênalti do goleiro Mosquera em cima dele. 22 gols na temporada inglesa, o primeiro brasileiro a atingir essa marca. Ele fez o quinto contra o Panamá. Tomara que o Brasil não precise na Copa, mas se precisar, o camisa 25 está na lista na hora das penalidades. E que disposição do Igor Thiago contagiou o geral. E esse Danilo Santos, ex-Palmeiras, convocado na reta final, belo gol dele também. Paquetá serviu e ele fez o sexto, com categoria, com frieza. Harvey fez um belo gol do Panamá. Só que a gente fica meio com a pulga atrás da orelha. Era Ederson no gol brasileiro. A gente não tem um guarda-metas à altura de uma Copa. Isso pode ser um ponto fraquíssimo. 72.140 torcedores estiveram no Maracanã. Placar final, 6-2. Ainda bem que não foram 7. O Panamá não é uma Alemanha, não é um bicho-papão, mas se era para se despedir leve, foi assim. A busca é pelo Hexa, a espera é grande, 24 anos. Se ele vem dessa vez, favoritos não somos, ainda não. Pode ser que nos próximos dias isso mude, e tem que ser em campo, valendo. Sábado tem Brasil e Egito. Último passo antes de tudo começar. Último amistoso. No outro sábado, dia 13, aí sim, tem a estreia na Copa do Mundo contra Marrocos. Vamos esperar e torcer. Da Agência de Rádio Mais News, Nivaldo Desir.
2: Café hoje, confira as cotações para esta segunda, dia 1º.
4: O café arábica inicia a semana em forte queda com recuo de 2,85% e a saca de 60 quilos é negociada a R$ 1.555,67 em São Paulo. O café robusta também registra baixa de 1,81%, cotado a R$ 952,56. No açúcar cristal, o cenário é misto. Em São Paulo, a saca de 50 quilos cai 0,90%, sendo vendida a R$ 93,00. Já em Santos, o produto sobe 1,38%, alcançando R$ 102,84. O milho praticamente se mantém estável, com leve queda de 0,02%, e a saca de 60 quilos é negociada a R$ 64,91. Os dados são do CPEA. Reportagem Juline Pogorzelski.
2: E você confere ainda na edição de hoje. Pé de meia, pagamentos serão feitos nesta segunda, dia 1º.
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2: Segunda-feira, 1º de junho de 2026. Estamos de volta no Jornal Fatos do Dia. INSS paga 13º até o dia 8. Rodrigo Santos informa.
12: Aposentados e pensionistas do INSS recebem a segunda parcela do 13º salário até dia 8 de junho. O depósito é feito junto com o benefício mensal e segue o mesmo calendário. A parcela vem com descontos previstos em lei. A primeira foi paga em abril e início de maio. Tem direito ao 13º todos que recebem aposentadoria, pensão e auxílios. A gratificação não é paga nos casos de segurados que ganham BPC, que é o benefício de prestação continuada. Dúvidas podem ser tiradas pelo telefone 135, que funciona de segunda a sábado, das 7 da manhã às 10 da noite. Da Agência de Rádio Mais News, Rodrigo Santos.
2: Pé de meia, pagamento para nascidos em novembro e dezembro será feito nesta segunda, dia 1º.
6: A Caixa paga nesta segunda-feira, 1º de junho, nova parcela do programa Pé de Meia para os estudantes do ensino médio regular e ensino médio da educação de jovens e adultos, a EJA, nascidos nos meses de novembro e dezembro. O incentivo será creditado na conta poupança Caixa Tem e os valores podem ser movimentados pelo aplicativo Caixa Tem. O estudante pode pagar contas, fazer transferências e PIX direto no aplicativo. Além disso, pode movimentar os valores com o cartão do programa, fazendo compras e pagamentos. O programa Pé de Meia apoia a permanência e a conclusão escolar dos estudantes matriculados no ensino médio e na educação de jovens e adultos da rede pública. Para consultar as demais datas de pagamento do programa Pé de Meia, acesse o site da Caixa em www.caixa.gov.br/pedemeia.
2: Boi Gordo hoje, confira as cotações para esta segunda, dia 1º.
4: O preço do boi gordo iniciou esta segunda-feira com alta de 0,13 no estado de São Paulo. A arroba é negociada a R$ 349,70, segundo os dados do CPEA. Já o mercado de frango apresentou recuo. O frango congelado caiu 4,87% e é vendido a R$ 7,03 o quilo. O frango resfriado também registrou baixa de 4,73%, com a cotação de R$ 7,05 o quilo na Grande São Paulo, em São José do Rio Preto, em Descalvado. No setor suinícola, a carcaça suína especial teve valorização de 0,70% e está cotada a R$ 8,63 por quilo nos atacados da Grande São Paulo. Os levantamentos apontam alto nos preços em todos os estados analisados. Os dados são do CPEA. Reportagem Juliana Pogorzelski.
2: Nesta segunda-feira, dia 1º de junho, atualizamos o mercado financeiro com o fechamento do último pregão de maio. Na sexta-feira, dia 29 de maio, o dólar comercial fechou em leve alta de 0,21%, cotado a R$ 5,04. Já a Bolsa Brasileira, o Ibovespa, encerrou o dia em queda de 0,73%, marcando 173.787 pontos. O cenário doméstico teve como destaque o PIB do primeiro trimestre, que cresceu 1,1%, confirmando um ritmo de atividade econômica mais forte do que o esperado. Contudo, a cautela dominou o setor corporativo após o governo dos Estados Unidos classificar facções criminosas brasileiras como organizações terroristas estrangeiras, gerando temores de possíveis sanções e custos extras a bancos e negócios exportadores nacionais. No exterior, o alívio veio do mercado de energia. O petróleo recuou para a menor cotação desde abril, devido ao otimismo com a prorrogação do cessar-fogo e novas negociações entre Estados Unidos e Irã. Vale destacar que, apesar de maio ter registrado a saída de R$ 13 bilhões de investidores estrangeiros da Bolsa, o saldo anual da injeção de capital externo segue superavitário em R$ 43 bilhões. Esta foi mais uma edição do Jornal Fatos do Dia, produção e apresentação de Diego Elias. Tenham todos uma ótima segunda-feira e até amanhã em nossa próxima edição.
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1: A seleção brasileira fez a festa da torcida no Maracanã ao vencer o Panamá por 6-2 em amistoso de preparação para a Copa do Mundo de 2026. Vinícius Júnior foi um dos destaques da partida, marcando logo no início e ainda dando assistência para Casemiro. O Panamá até chegou a empatar no primeiro tempo, mas o Brasil manteve o controle do jogo e mostrou força ofensiva diante de mais de 70 mil torcedores. No segundo tempo, Carlo Ancelotti aproveitou para testar várias opções da equipe e promoveu muitas mudanças. Rayan, Lucas Paquetá, Igor Thiago e Danilo também balançaram as redes na goleada brasileira. Mesmo sem atuar por causa de uma lesão na panturrilha, Neymar esteve presente no Maracanã, foi muito aplaudido pela torcida e ainda virou atração entre os jogadores panameños após a partida. Agora, o Brasil segue a preparação para a estreia na Copa do Mundo, enquanto o Panamá continua seus amistosos antes do Mundial.
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1: O Palmeiras venceu a Chapecoense por 1-0 pela 18ª rodada do Campeonato Brasileiro e encerrou o primeiro semestre na liderança da competição. Mesmo enfrentando dificuldades durante a partida, o Verdão conseguiu garantir os 3 pontos com gol de Paulinho, após assistência de Felipe Anderson. O time ainda precisou superar a expulsão de um jogador no primeiro tempo, mas manteve a vantagem até o apito final. A reta final do jogo foi cheia de emoção. A Chapecoense chegou a marcar nos acréscimos, mas o gol acabou anulado após revisão do VAR. Pouco depois, o time catarinense ainda teve a chance de empatar em um pênalti, mas Bolasi acertou a trave e desperdiçou a cobrança. Com o resultado, o Palmeiras segue firme na ponta da tabela, enquanto a Chapecoense continua na última colocação do Brasileirão.
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2: O Atlético Mineiro venceu o Vasco por 1-0 em São Januário pela 18ª rodada do Campeonato Brasileiro. O único gol da partida foi marcado pelo zagueiro Vitor Hugo, que voltou a aparecer bem no ataque e garantiu o triunfo do Galo fora de casa. O time mineiro ainda contou com uma grande atuação do goleiro Everson, que fez defesas importantes e segurou a pressão vascaína durante o jogo. Com a derrota, o Vasco entrou na zona de rebaixamento e deixou o gramado sob fortes protestos da torcida, que vaiou a equipe e cobrou melhores resultados. O goleiro Léo Jardim reconheceu o momento difícil e afirmou que o elenco está devendo mais dentro de campo. Já o Atlético Mineiro encerrou um jejum de mais de 7 anos sem vencer o Vasco em São Januário e fecha esta primeira parte da temporada com moral, antes da pausa do Brasileirão para a Copa do Mundo de 2026.
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1: Olá, uma ótima tarde para você, querido ouvinte, que sintoniza Rádio Anúncio FM 87,9, a comunicação a serviço da vida. Começa agora mais uma edição do programa Partilhando Palavras e Pensamentos. Hoje, segunda-feira, dia 1 de junho de 2026. São 13 horas e 37 minutos. Meu muito obrigada a você, querido ouvinte, que me permite adentrar aí no seu lar, você que está aí com seus afazeres ou aí no seu trabalho, no comércio da nossa querida cidade ou mesmo aí no seu carro, passando pelas ruas, pelas rodovias de São João da Boa Vista, acessando o nosso site, nosso link, onde quer que você esteja neste momento. Que o amor, a paz de Jesus ressuscitado esteja em seu coração. Também o amor de Maria, suas bênçãos, sua proteção, a intercessão de Maria esteja com você, seus familiares, as pessoas que você ama, todas aquelas que fazem parte da sua vida ainda farão, aquelas que te preocupam no dia de hoje, aquelas que te trazem alegrias, enfim, todos que estiverem aí no seu coração, no seu pensamento, que possam ser alcançados pelo amor de Jesus e pelas bênçãos de Maria. E é sempre muito bom estar aqui novamente, começando mais um programa, mais uma tarde, iniciando mais um mês, né? Iniciando uma semana, mas também iniciando mais um mês de junho, gente. Já estamos aí no meio do ano, né? Que loucura! E mês de junho é mês do Sagrado Coração de Jesus e também mês das festas juninas, né? Temos os santos aí de devoção nesse mês. É um mês muito gostoso, né? Mês de junho é um mês para esquentar, né? Porque chega o inverno, então é um mês assim para aquecer a nossa alma. E que bom, né? A gente poder estar aqui e agradecer a Deus, né? Cada dia é um novo desafio, cada dia é uma nova dádiva, cada dia é uma nova oportunidade. Então vamos agradecer. Agradecer a Deus primeiramente pelo dom da vida, pela oportunidade de estarmos juntos mais uma vez. Agradecê-lo por tudo aquilo que ele nos dá, nos faz, tudo que realiza em nossa vida, tudo aquilo que vem providenciando ao longo da nossa história. E pedir a ele que seja o Senhor do nosso hoje, do nosso agora, que esteja à nossa frente, que conduza os nossos passos e que nos dê sabedoria necessária para viver todos os momentos da nossa vida, especialmente o dia de hoje. E que ele não permita que nenhum de nós se perca em nossas preocupações, tribulações, dificuldades que muitas vezes o dia a dia nos apresenta. Por isso, querido ouvinte, eu te convido neste momento a estar alimentando sua fé, sua esperança, sua confiança em Deus, que tudo pode, que tudo realiza para o nosso bem. E vamos dar início aqui à nossa programação hoje com o toque no altar. Perto quero estar. Para você aí uma ótima tarde, um ótimo trabalho, uma ótima semana. Você pode participar aí através do meu WhatsApp, através do meu celular. E com muito carinho, estou aqui para fazer o meu melhor para você. Uma ótima tarde, um bom trabalho. E daqui a pouquinho eu volto com muito mais para você.

Uma ótima tarde para você, querido ouvinte. São 13 horas e 47 minutos em nossos estúdios. 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Quero mandar um abraço muito especial lá para o meu amigo Cláudio, ele que já deixou seu recadinho aí hoje de manhã, né, Cláudio? Obrigada aí sempre pelo carinho da sua, né, das suas mensagens, a sua gentileza, e muito obrigada também pela sua companhia, né, todas as tardes aqui nos prestigiando. Eu agradeço aí imensamente, viu? Um abraço para você, uma ótima tarde, um bom trabalho, muito obrigada aí pelo seu carinho. E eu quero mandar um abraço também para minha amiga Andréia Todero, né? Hoje a Andréia ficou de vir, mas na verdade ela teve imprevisto. Ela está esperando aí uma encomenda, né? Que vai chegar aí pelo correio. E ela disse que não chegou na parte da manhã. Então ela não tem como sair. Tá lá esperando, né, Andréia? Mas é isso. Falei para ela, não tem problema. Fica tranquila, quando der você vem. Mas ela já deixou seu recadinho aqui. Ela está aqui pedindo duas músicas, né? Ela está pedindo aqui para eu tocar Eu Tenho Você com Isadora Pompeu e Marcelo Marques. Ela gostaria de ouvir essa música. E também está pedindo Mãos Ensanguentadas de Jesus com a Maria do Rosário. E ela está oferecendo para mim, muito obrigada, para o Cláudio, para a Neucídia e para todos os voluntários da família Anúncio. Muito obrigada, Andréia. Carinho aí para você também, viu? Uma ótima tarde para você. Então vamos de música. Já está aqui.

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Boa tarde, queridos ouvintes. São 14 horas e 4 minutos em nossos estúdios. 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E agora vamos aqui com a reflexão do Evangelho do dia de hoje, né? Hoje, segunda-feira, é dia de São Justino Mártir, memória, né? A São Justino Mártir, ele foi mártir da nossa igreja. E o Evangelho é de Marcos, capítulo 12, versículos de 1 a 12. Naquele tempo, Jesus começou a falar aos sumos sacerdotes e mestres da lei e anciãos, usando parábolas. Um homem plantou uma vinha, cercou-a, fez um lagar e construiu uma torre de guarda. Depois arrendou a vinha a alguns agricultores e viajou para longe. Na época da colheita, ele mandou um empregado aos agricultores para receber a sua parte dos frutos da vinha. Mas os agricultores pegaram no empregado, bateram nele e o mandaram de volta sem nada. Então o dono da vinha mandou de novo mais um empregado. Os agricultores bateram na cabeça dele e o insultaram. Então o dono mandou ainda mais outro a eles e o mataram. Trataram da mesma maneira muitos outros, batendo em uns e matando outros. Restava-lhe ainda alguém, seu filho querido. Por último, ele mandou o filho até os agricultores, pensando: eles respeitarão meu filho. Mas aqueles agricultores disseram uns aos outros: este é o herdeiro, vamos matá-lo, e a herança será nossa. Então agarraram o filho e o mataram, e o jogaram fora da vinha. Que fará o dono da vinha? Ele virá e destruirá os agricultores e entregará a vinha a outros. Por acaso não leste na Escritura? A pedra que os construtores deixaram de lado tornou-se a pedra mais importante. Isso foi feito pelo Senhor e é admirável aos nossos olhos. Então os chefes dos judeus procuraram prender Jesus, pois compreenderam que havia contado a parábola para eles. Porém ficaram com medo da multidão e por isso deixaram Jesus e foram-se embora. Palavra da salvação. Glória a vós, Senhor. É, meus caros, essa parábola que Jesus conta aqui é bem para aqueles mesmo, né? Que ouviam tudo que Jesus dizia, conheciam a lei, né? Sabiam daquilo que Jesus estava falando, mas infelizmente não o aceitaram, né? Estavam com os olhos vendados, com o coração cego pela ganância, por aquilo que eles queriam e eles acreditavam, mas não acreditaram em Jesus, né? Então, produzir frutos exigem coragem e entrega, né? Para produzir frutos, aqui ele fala da vinha. A vinha é aqui a nossa vida. É onde nós estamos e onde nós temos que produzir algo. E se a gente tiver os olhos fechados para a palavra de Deus e o coração fechado para que o Senhor habite em nós,
dificilmente vamos produzir frutos. Então é com alegria que nós precisamos iniciar esse tempo, esse novo mês que se inicia. Como eu já disse no início, um mês com muitas comemorações. Hoje já fazemos memória a São Justino, que foi mártir, que deu a sua vida por amor. Então a gente vê aqui que Jesus, começando a falar em parábolas, um homem plantou uma vinha, cercou com uma sebe, cavou nela um lagar, edificou uma torre e arrendou a vinha aos vinhateiros. E assentou-se daquela terra, e foi o tempo que enviou aos vinhateiros um servo para receber parte do produto. Então a gente vê aqui, que muitos vieram antes de Jesus. Muitos, muitos profetas vieram, anunciaram, falaram, mas eles não acreditaram, O coração estava assim muito fechado. E depois, por fim, ele manda seu próprio filho. Então eles compreendem que Jesus está falando para eles. E mesmo assim, compreendendo, ainda querem tirar a vida de Jesus. Mas tinham medo, Naquele momento ainda não era o momento, ainda tinham medo, Porque tinha uma grande multidão que seguia Jesus e acreditavam em Jesus. Mas vai chegar o tempo oportuno que eles farão isso, Então a gente vê que a vinha que Deus nos confiou é a nossa própria vida. Estamos aqui, para ser testemunha de Jesus, para ter coragem, de produzir frutos pela fé, por uma fé viva e um coração convertido e uma vida entregue a Ele, Porque assim nós procedendo, então seremos verdadeiros homens e mulheres que darão frutos 100, 70 por um, Como tem uma outra passagem que diz isso. Então que nós possamos assim sempre olhar, para Deus, para a sua misericórdia. É Ele que falou através dos profetas, Ele que fala através da igreja. Hoje Jesus é a própria palavra, os sacramentos é que nos dão vida, que nos fortalece. Então que nós possamos sempre abrir o nosso coração à graça e permitir a Deus que vá nos convertendo a cada dia, Nós sabemos que temos nossas dificuldades, nossas limitações, mas temos um Deus que nos ama e que pode mudar qualquer situação. Mas para isso é necessário a gente se permitir abrir o nosso coração a Deus. E vamos aqui com a música Meu Mestre.

Vamos cantar juntos essa música. Quem é o nosso caminho? Quem é a nossa verdade? Quem é a nossa vida é? Eu não vi, é? E com certeza, tendo como mestre da nossa vida, Senhor da nossa vida, maravilhas vão acontecer. Já estão acontecendo. Por isso que com muito carinho e com o coração cantemos juntos. A minha vida é do Mestre.

Padre Marcelo Rossi, meu mestre, são 14 horas e 18 minutos em nossos estúdios. 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Eu vou tocar aqui agora na sequência a música Terra Seca. Vai com muito carinho para você, viu, Cláudio? Obrigada aí pelo carinho da sua companhia, sempre aí nos prestigiando. Agradeço aí também suas mensagens, seus recadinhos todos os dias. Muito obrigada aí pelo carinho. Quero mandar um abraço também para Joana, tá, Joana? Sempre aí também na sintonia. Para minha amiga Nilcídia, para dona Leonor e para todos os nossos ouvintes que sempre nos prestigiam, que, né, faz aqui o sucesso da nossa rádio, o sucesso do nosso programa. Muito obrigada aí pelo carinho de vocês. Vamos de música. Música.

Obrigado, meu Deus. Obrigado, Senhor. Força nessa palma para o Senhor. Ele é digno de todo louvor e de toda adoração. Aleluia, Senhor.

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Boa tarde, queridos ouvintes. São 14 horas e 36 minutos em nossos estúdios. Ouvimos a música Serva Preferida. 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Um beijo lá para Neucídia, tá, Neucídia? Daqui a pouquinho eu toco para você. É o tempo de selecionar aqui, já já eu toco. Mas agora a gente vai ouvir o Padre Zeca, Presença Real. Só que antes vamos com uma mensagem. Ontem foi dia da celebrar a Santíssima Trindade, né? E a gente viu que Deus amou tanto o mundo que mandou o seu Filho unigênito para, né, que dê a vida por amor a nós, para revelar ao mundo a sua face. E essa mensagem eu achei tão linda, do Paulo Basaglia, do Padre Paulo Basaglia. Eu falei, ah, eu vou levar para compartilhar essa mensagem. Comunhão de amor que compromete. O amor infinito de Deus se revela no maior dom que Ele concede à humanidade, seu Filho único, que vem ao mundo e se faz um de nós, para que todos tenham vida. Com seu amor sem igual, Deus deseja alcançar e salvar todas as pessoas. É esse amor que celebramos na solenidade, ao adorarmos a comunhão das três pessoas divinas, as quais contemplamos, buscando comunhão entre nós. Celebrar a Trindade é celebrar o amor infinito de um Deus que cria, salva e anima. De um Deus que nunca deixará de manifestar sua proximidade, sua ternura e amor pela humanidade. O Filho enviado, fazendo-se um de nós, exceto no pecado, é o presente mais belo de Deus. Ele não vem para julgar e condenar, mas para acolher e dar vida, entregando sua própria vida por nós. Esse amor de Deus derramado sobre nós com o Espírito Santificador convida-nos a construir relações fraternas e solidárias, inspirada na comunhão perfeita existente nas pessoas divinas. É o tanto que podemos conhecer de Deus e de seu plano, dependente da comunhão que construímos entre nós. Nosso Deus, afinal, não é uma ideia vaga. É comunhão de amor que se revela concretamente e que se dá a conhecer, chamando-nos ao compromisso, sobretudo com os mais vulneráveis. Contemplar e adorar esse mistério é algo exigente, pois a experiência pessoal de Deus nos leva necessariamente ao outro, ao compromisso com a construção de comunidades de irmãos e irmãs que buscam amar como Deus ama. Caso contrário, estaríamos longe da espiritualidade do Evangelho. A celebração da Santíssima Trindade aumenta em nós a consciência de que somos chamados a testemunhar um amor infinito que se desdobra por todos e cria comunhão. É uma comunhão que podemos viver hoje, a qual só pode vir da comunhão de nosso Deus, a Trindade, que nos quer participante de seu amor. Amando como Jesus amou, dando espaço ao dinamismo do Espírito Santificador, entramos em algum
modo no mistério da Trindade. Padre Paulo Basaglia. Que linda essa mensagem, né, meus caros? A gente às vezes fica assim, né, matutando lá dentro da nossa cabeça. A gente quer entender como pode um Deus, né, em três pessoas, né? Porque nós temos um Deus, um único Deus, mas três pessoas divinas, né? Três pessoas divinas. Um Deus que criou todas as coisas, um Filho que veio ao mundo e redimiu a humanidade, e um Espírito Santo que permanece, que santifica. É o mistério da Trindade, é a comunhão de amor de Deus, né, que se faz presente no meio de cada um de nós. E às vezes a gente fica tentando entender, mas o mistério não foi feito para entender. O mistério foi feito para a gente viver, né? Então a gente precisa viver esse amor de Deus, essa comunhão de amor de Deus. Santo Agostinho, ele tinha uma dificuldade muito grande antes de se converter, porque era uma das coisas que ele mais queria entender, era o mistério da Santíssima Trindade. E tem um conto que diz assim, que um dia ele estava caminhando no mar. Ele estava caminhando no mar e isso não saía da cabeça dele. Como que pode um Deus em três pessoas? E ele ficava sempre questionando isso. Então ele estava caminhando no mar e quando ele viu, chamou a atenção dele um menino que fez um buraco na areia e esse menino ia lá no mar, enchia o balde e vinha e jogava no buraco. E ele fez isso várias vezes, repetidamente. Uma hora, o Agostinho se aproximou dele e disse, menino, você acha que você vai conseguir colocar toda a água do mar dentro desse buraco? Ele olhou para ele e disse, é mais fácil eu colocar toda a água do mar nesse buraco do que você compreender o mistério da Trindade. E nesse momento ele compreende que é um anjo falando para ele. Então é isso, né? A gente não tem que compreender, a gente tem que crer, porque os mistérios não foram feitos para entender, mas para viver.

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2: Boa tarde, queridos ouvintes. São 14 horas e 49 minutos. Entrou a Salete Ferreira, a presença real. Mas no final do programa eu toco o Padre Zeca, que não vai dar tempo agora, que eu vou atender minha amiga Neucídia. Mas vamos aqui com o nosso apoio cultural antes, né? 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Quero mandar um abraço lá para o meu amigo.

bem aí falando do evangelho. Ela falou: Ana Maria, que evangelho maravilhoso, que linda reflexão. Ela falou: nossa, eu fiquei aqui assim emocionada de ouvir o evangelho. É lindíssimo. E é para a gente pensar, né, Neucídia? Nesse amor grandioso de Deus. E aí, como diz a mensagem agora também, né? Um Deus tão grande, né? Um Deus que se faz tão pequeno, né? Para estar presente no nosso coração, no nosso meio. Então, é esse amor de Deus que é inexplicável, que a gente não compreende, mas a gente precisa vivê-lo. E a Neucídia está pedindo a música Amar Como Jesus Amou, com o Padre Zezinho. E ela está dedicando para mim, para toda a minha família, muito obrigada, para toda a sua família, para a Dona Leonor, para a Jéssica, para a Afonsina, para a Maria Antônia e seu esposo Adalberto. Também para a Dona Zoraide, pela sua saúde, ela está pedindo. Também para a Andréia, agradecendo a música. E também para todas as amigas, né? Ela diz que são muitas as amigas, então para todas. Obrigada, Neucídia, aí pelo carinho. Obrigada pela música também, né? Ela que ontem mandou música para mim aí no Cidinho, para a Andréia. Muito obrigada aí. A minha amiga Andréia também que me mandou música. Eu agradeço aí. Um abraço também para o nosso amigo Cidinho, tá, Cidinho? Um abraço para você também. Então vamos aqui com Amar Como Jesus Amou. E daqui a pouquinho a gente tem o Terço da Misericórdia. Daqui a pouquinho.

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8:03, hora da Divina Misericórdia, hora de nos colocarmos na presença de Jesus. Jesus manso e humilde de coração, fazei o nosso coração semelhante ao vosso. Neste momento, querido ouvinte, que você possa aquietar um pouquinho o seu coração, o seu pensamento e se colocar na presença do Senhor. Ele que já se encontra presente em nosso meio, porque Ele mesmo nos ensina que onde dois ou mais estiver reunidos em seu nome, ali Ele estará. Então acredite que você não está sozinho. Independente de onde você esteja, o que está fazendo, Jesus já está do seu lado, com suas mãos chagadas e ressuscitadas, para receber o seu pedido, a sua oração, o seu agradecimento. Deposite com muita fé, com muita confiança nas mãos de Jesus a sua necessidade para o dia de hoje. Não deixe que seus problemas, seus medos, suas inseguranças sejam maiores que a misericórdia do Senhor. Acredite que você tem um Deus que te ama, um Deus que tudo vê, sabe, conhece, um Deus que pode mudar, transformar, restaurar as nossas vidas, mas para isso é necessário acreditar. Jesus diz que é feliz aquele que crê. E ser feliz não é não ter problemas, preocupações. Ser feliz é acreditar que temos um Deus acima de todas as coisas. E que nos momentos difíceis nós podemos nos recorrer a Ele, pedindo força, fé, coragem, perseverança, para não desanimar jamais. Agradeça sempre, especialmente pelo dom da vida, pelo dia de hoje. Agradeça pelo esposo, a esposa, os filhos, amigos, os familiares. Agradeça a saúde, a paz, o pão de cada dia, o trabalho. Agradeça o Senhor por esse dia lindo que Ele preparou com muito carinho para todos nós. E diga muito obrigada, Senhor, por tudo que o Senhor nos dá, nos faz, por tudo que o Senhor realiza em nossa vida, mesmo diante das nossas misérias. Te pedimos perdão, porque sabemos que somos pequenos, falhos, limitados, omissos, mas no dia de hoje pedimos a sua graça, para vencermos a nós mesmos, para sermos melhores do que fomos ontem. Pai nosso que estais no céu, santificado seja vosso nome. Venha a nós o vosso reino, seja feita a vossa vontade, assim na terra como no céu. O pão nosso de cada dia nos dai hoje. Perdoai as nossas ofensas, assim como nós perdoamos a quem nos tem ofendido. E não nos deixeis cair em tentação, mas livrai-nos de todo mal. Amém. Ave Maria, cheia de graça, o Senhor é convosco. Bendita sois vós entre as mulheres, e bendito é o fruto do vosso ventre, Jesus. Santa Maria, Mãe de Deus, rogai por nós, os pecadores, agora e na hora da nossa morte. Amém. Creio em Deus Pai Todo-Poderoso, Criador do céu e da terra, e em Jesus Cristo, seu único Filho, nosso Senhor, que foi concebido pelo poder do Espírito Santo, nasceu da Virgem Maria, padeceu sobre Pôncio Pilatos, foi crucificado, morto e sepultado, desceu à mansão dos mortos, ressuscitou ao terceiro dia, subiu aos céus, está sentado à direita de Deus Pai Todo-Poderoso, donde há de vir julgar os vivos e os mortos. Creio no Espírito Santo, na Santa Igreja Católica, na comunhão dos santos, na remissão dos pecados, na ressurreição da carne, na vida eterna. Amém. Primeiro mistério, Senhor, eu peço a cura para o planeta Terra. Peço o fim da guerra por toda a Igreja, pelo Papa Leão, por todo o clero, pela nossa diocese de São João da Boa Vista, pelo nosso bispo Eugênio, por todas as vocações sacerdotais e religiosas, pelos nossos governantes. Peço paz, Senhor, para o nosso país e a paz mundial. Eterno Pai, eu vos ofereço o corpo, sangue, a alma e a divindade,
de vosso diletíssimo Filho, nosso Senhor Jesus Cristo, em expiação dos nossos pecados e do mundo inteiro. Pela sua dolorosa paixão, tende misericórdia de nós, do mundo inteiro. Pela sua dolorosa paixão, tende misericórdia de nós, do mundo inteiro. Pela sua dolorosa paixão, tende misericórdia de nós e do mundo inteiro. Pela sua dolorosa paixão, tende misericórdia de nós e do mundo inteiro. Pela sua dolorosa paixão, tende misericórdia de nós e do mundo inteiro. Pela sua dolorosa paixão, tende misericórdia de nós e do mundo inteiro. Pela sua dolorosa paixão, tende misericórdia de nós e do mundo inteiro. Pela sua dolorosa paixão, tende misericórdia de nós e do mundo inteiro. Pela sua dolorosa paixão, tende misericórdia de nós e do mundo inteiro. Pela sua dolorosa paixão, tende misericórdia de nós e do mundo inteiro. Segundo mistério, eu peço conversão para todos os pecadores, por todos os idosos, pelos jovens, pelos adolescentes, pelas crianças do mundo inteiro. Peço pela Luísa, pelo José Ricardo, pelo Lucas, pela Isabela, pela Júlia, pelo Murilo, por todas as crianças. Peço também por todas as gestantes, todas as crianças que estão sendo geradas. Peço por todos os meus afilhados, especialmente o Vitor, por todas as famílias, especialmente as mais necessitadas, aquelas que rezam conosco neste momento, aquelas que pedem as nossas orações. Peço, Senhor, pela minha família, pela família dos meus irmãos, dos meus amigos. Peço pela Rita, toda a sua família, pelo seu filho João Pedro, pela Tatiane. Peço pela Ana Carolina. Peço também para a família, para a Sara, sua família, para a Neucídia, sua família. Peço também, Senhor, por todos os enfermos, aqueles que estão hospitalizados, acamados, que vão passar por uma cirurgia ou estão se recuperando de uma cirurgia, aqueles que estão em tratamentos de oncologia, de hemodiálise, que estão em depressão, com crise de ansiedade. Hoje a Neucídia pede pela saúde da dona Zoraide. Peço também pela Andréia, peço pelo Frank, pelo Ari, peço pelo seu Sebastião, peço pelo Paulo, pela Luzia, por todos que necessitam de uma oração. Eterno Pai, eu vos ofereço o corpo, sangue, a alma e a divindade de vosso diletíssimo Filho, nosso Senhor Jesus Cristo, em expiação dos nossos pecados e do mundo inteiro. Pela sua dolorosa paixão, tende misericórdia de nós e do mundo inteiro. Pela sua dolorosa paixão, tende misericórdia de nós e do mundo inteiro. Pela sua dolorosa paixão, tende misericórdia de nós e do mundo inteiro. Pela sua dolorosa paixão, tende misericórdia de nós e do mundo inteiro. Pela sua dolorosa paixão, tende misericórdia de nós e do mundo inteiro. Pela sua dolorosa paixão, tende misericórdia de nós e do mundo inteiro. Pela sua dolorosa paixão, tende misericórdia de nós e do mundo inteiro. Pela sua dolorosa paixão, tende misericórdia de nós e do mundo inteiro. Pela sua dolorosa paixão, tende misericórdia de nós e do mundo inteiro. Pela sua dolorosa paixão, tende misericórdia de nós e do mundo inteiro. Terceiro mistério, eu peço pelos pobres, pelos dependentes químicos, pelos encarcerados, pelos desempregados, por todos que estão no trabalho, que rezam conosco neste momento, que estão com dificuldades no trabalho, em busca de um trabalho, por todas as nossas necessidades, sejam materiais, espirituais, temporais, emocionais, psíquicas, e por todos aqueles que pedem as nossas orações. Eterno Pai, eu vos ofereço o corpo, sangue, a alma e a divindade
de vosso diletíssimo Filho, nosso Senhor Jesus Cristo, em expiação dos nossos pecados e do mundo inteiro. Pela sua dolorosa paixão, tende misericórdia de nós do mundo inteiro. Pela sua dolorosa paixão, tende misericórdia de nós do mundo inteiro. Pela sua dolorosa paixão, tende misericórdia de nós e do mundo inteiro. Pela sua dolorosa paixão, tende misericórdia de nós e do mundo inteiro. Pela sua dolorosa paixão, tende misericórdia de nós e do mundo inteiro. Pela sua dolorosa paixão, tende misericórdia de nós e do mundo inteiro. Pela sua dolorosa paixão, tende misericórdia de nós e do mundo inteiro. Pela sua dolorosa paixão, tende misericórdia de nós e do mundo inteiro. Pela sua dolorosa paixão, tende misericórdia de nós e do mundo inteiro. Pela sua dolorosa paixão, tende misericórdia de nós e do mundo inteiro. Quarto mistério, eu peço por todos os aniversariantes do dia de hoje, dessa semana. Hoje a Lurdinha completa mais um ano de vida. Amanhã eu e meu esposo completamos também mais um ano de matrimônio. Agradeço imensamente a Deus pelo carinho, pelo cuidado, pela sua gentileza, pelo amor que Ele cuida de mim e da minha família. Então, só gratidão. Quero também pedir pelos voluntários da Rádio Anúncio e seus familiares, pelos nossos amigos, vizinhos, todos os profissionais de saúde, aqueles que trabalham nos hospitais, médicos, enfermeiros, cuidadores, pelos cientistas, pelos pesquisadores, pelos professores, pelos educadores e por todos que estão afastados da igreja. Eterno Pai, eu vos ofereço o corpo, sangue, a alma e a divindade de vosso diletíssimo Filho, nosso Senhor Jesus Cristo, em expiação dos nossos pecados e do mundo inteiro. Pela sua dolorosa paixão, tende misericórdia de nós do mundo inteiro. Pela sua dolorosa paixão, tende misericórdia de nós do mundo inteiro. Pela sua dolorosa paixão, tende misericórdia de nós e do mundo inteiro. Pela sua dolorosa paixão, tende misericórdia de nós e do mundo inteiro. Pela sua dolorosa paixão, tende misericórdia de nós e do mundo inteiro. Pela sua dolorosa paixão, tende misericórdia de nós e do mundo inteiro. Pela sua dolorosa paixão, tende misericórdia de nós e do mundo inteiro. Pela sua dolorosa paixão, tende misericórdia de nós e do mundo inteiro. Pela sua dolorosa paixão, tende misericórdia de nós e do mundo inteiro. Pela sua dolorosa paixão, tende misericórdia de nós e do mundo inteiro. Quinto e último mistério, por todos os que sofrem, que choram, por aqueles que perderam seus entes queridos, por todas as almas do purgatório, por todos os agonizantes desse dia, dessa hora, por todos os marginalizados e excluídos da nossa sociedade e por todos aqueles que não têm quem rezem por eles. Eterno Pai, eu vos ofereço o corpo, sangue, a alma e a divindade de vosso diletíssimo Filho, nosso Senhor Jesus Cristo, em expiação dos nossos pecados e do mundo inteiro. Pela sua dolorosa paixão, tende misericórdia de nós do mundo inteiro. Pela sua dolorosa paixão, tende misericórdia de nós do mundo inteiro. Pela sua dolorosa paixão, tende misericórdia de nós do mundo inteiro. Pela sua dolorosa paixão, tende misericórdia de nós do mundo inteiro. Pela sua dolorosa paixão, tende misericórdia de nós do mundo inteiro. Pela sua dolorosa paixão, tende misericórdia de nós do mundo inteiro. Pela sua dolorosa paixão, tende misericórdia de nós do mundo inteiro. Pela sua dolorosa paixão, tende misericórdia de nós do mundo inteiro. Pela sua dolorosa paixão,
Tende misericórdia de nós e do mundo inteiro. Pela sua dolorosa paixão, tende misericórdia de nós e do mundo inteiro. Deus Santo, Deus Forte, Deus Imortal, tende piedade de nós e do mundo inteiro. Deus Santo, Deus Forte, Deus Imortal, tende piedade de nós e do mundo inteiro. Deus Santo, Deus Forte, Deus Imortal, tende piedade de nós e do mundo inteiro. Jesus misericordioso, eu confio em vós.

0: 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Quero mandar um abraço para minha amiga Rita, ela que deixou o áudio aqui para mim, chegou para mim, Rita, a hora que eu ia começar a rezar o terço, não consegui ouvir. Eu ouvi agora seu áudio, mas ela pediu oração para que a gente coloque na oração o Josué. E Deus sabe, né, Rita? Pode ter certeza que eu vou colocá-lo nas minhas orações pessoais, viu? E peço aí para os ouvintes também rezar por ele, que está aí precisando das nossas orações. A gente precisa de paciência, né? Tem coisas que fogem do nosso domínio. Então não adianta. Às vezes a gente, né, ficar aí sem comer, a gente ficar aí, né, dentro de nós, revoltado, colocando as coisas que, né, às vezes vai tirar o nosso sono, vai tirar a nossa paz, tirar o nosso equilíbrio. Então tem coisas que a gente precisa entregar e confiar para Deus, né? A gente sempre precisa, lógico, fazer a nossa parte. Mas tem coisa que foge do nosso domínio. Então a gente precisa pedir para Deus, né? Porque às vezes a gente vê tantas injustiças no mundo, né? Mas Deus não. Deus é justo, Deus é fiel. Então vamos confiar nos impossíveis que Deus tem para nós. E vamos encerrar hoje com Presença Real, o Noites Traiçoeiras, né? Com o Padre Zeca, que entrou a Salete no lugar. E Terra Brasil, Brasil, Terra de Maria. Gosto muito dessa música. Mas vamos aqui à nossa última mensagem dessa tarde. Não desista nunca. Sempre há muitos desafios, surpresas, tristezas e também alegrias. A vida é feita assim. Às vezes nos deparamos com situações que nos afligem, nos fazem sentir medo e até chorar. Mas saiba que cada momento da vida, cada lágrima caída, cada sorriso dado, está tudo anotado no diário de Deus. Pode ter certeza que nem um segundo ele esqueceu de anotar. Anotou suas lutas, seus choros, mas com um detalhe: ele não esqueceu de anotar o dia de sua vitória. Não desista de teus projetos, porque antes mesmo deles serem projetados por você, já foi projetado e anotado por Deus. Não desista nunca. Deus está contigo. Está conosco, né? Jesus mesmo diz isso. Coragem, eu venci o mundo. Eis que estou convosco todos os dias, até o fim dos tempos. Então vamos confiar, né, gente? Se é o próprio Deus dizendo isso para nós, quem somos nós para não acreditar? Então vamos acreditar nessas palavras divinas de nosso Deus e na sua presença real em nosso meio. Essa presença que nos fortalece e que nos dá a certeza que Ele está presente. São 15h24. Agradeço a Andréia também, tá, Andréia? Ela que deixou seu recadinho aí também, agradecendo por ter sido atendida. Eu que agradeço, tá? Aí o seu carinho, a sua companhia. Então vamos, são 15h25 agora. E eu vou ficando por aqui, chegando a mais um final de programa, partilhando palavras e pensamentos. Hoje, segunda-feira, 1º de junho de 2026. Agradeço a participação da minha amiga Rita, da Nilcídia, da Andréia, do Cláudio. Agradeço você que acessou nosso site, nosso link. Obrigado pela companhia. Que vocês tenham uma ótima tarde. Continue na sintonia da Rádio Anúncio FM. Eu volto quarta-feira, a partir das 13h30, se Deus assim nos permitir. Beijo para todos. Fiquem com Deus, com as bênçãos de Nossa Senhora. E até lá. Infinita do
1: Pai. Celebrarmos juntos a presença de Deus. Mesmo que venham noites traiçoeiras, dificuldades, tribulações, aquele que está com o Senhor permanece fiel, passa, supera todas essas dificuldades.
2: Seja qual for o teu problema, confia.

0: porque tu és o Deus fiel, que cumpre as tuas promessas. Queremos te bendizer por essa Eucaristia, por esse dia lindo na tua presença. Nada, nenhuma pessoa, nenhuma coisa, nenhuma situação, nada pode nos separar do teu amor, Senhor. Nem o calor, nem o frio, nem a chuva pode nos separar do teu amor. Glórias a ti.
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7: Expresso de Notícias no ar. É você bem informado de hora em hora. Hoje é segunda-feira, dia 1 de junho, ano 2026. Aqui Diego Soares e uma ótima semana para você. Vamos às informações. MEC amplia número de municípios com provas do Enem. 80% dos estudantes da rede pública devem fazer prova na própria escola. Governo reafirma que soberania é inegociável e critica o clã Bolsonaro. Nota foi divulgada após os Estados Unidos classificar o Comando Vermelho e PCC como terroristas. A Polícia Civil de Concórdia abriu inquérito contra a dona e tutora dos 400 gatos. A idosa é investigada pelo crime de maus-tratos contra animais. A justiça autorizou a entrada imediata das equipes técnicas no apartamento dela. A decisão obriga a retirada de pelo menos 25 gatos por dia. O município de Concórdia agora assume a guarda e o tratamento de saúde dos bichanos. Muitos animais estão doentes após 10 anos vivendo sem higiene adequada no imóvel. Este foi o nosso Expresso de Notícias nesta segunda-feira, 1 de junho. Para você, um ótimo mês de junho que está começando. E eu, Diego Soares, volto a qualquer momento com mais informações para você.
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8: É, começou o mês de junho, bem-vindo a junho. Quem acorda em São João da Boa Vista, nesta segunda-feira, primeiro dia do mês, encontra um céu com sol e nuvens esparsas ao longo do dia. O nevoeiro volta a aparecer ao anoitecer, mas durante o dia, o tempo fica firme e agradável. As mínimas chegam a 13 graus na madrugada e as máximas sobem até 23 graus no período mais quente da tarde. A umidade do ar se mantém elevada, em torno de 90%, reflexo do outono na nossa região. Sem previsão de chuva, os ventos sopram de leste com velocidade de 5 km por hora. Uma ótima segunda-feira para iniciar a semana com disposição, seja no trabalho ou nos estudos. Aproveite o fresquinho típico desse início de inverno que se aproxima aqui no interior paulista. Kleber Salles, na Anúncio FM. Forte abraço para você e até lá!

Ó Maria, nós vos consagramos o Brasil e as pessoas que aqui se refugiam debaixo do teu manto sagrado, e que possamos afirmar dia a dia, de corpo e alma, espírito e coração, que o Brasil é terra de Santa Cruz e as portas do inferno não prevalecerão nesta terra, que por herança teu filho te deu.

Eu não sei se você se recorda do seu primeiro caderno. Eu me recordo do meu. Com ele eu aprendi muita coisa. Foi nele que eu descobri que a experiência dos erros ela é tão importante quanto a experiência dos acertos. Porque vistos de um jeito certo, os erros eles nos preparam para as nossas vitórias e conquistas futuras. Porque não há aprendizado na vida que não passe pela experiência dos erros. Caderno é uma metáfora da vida. Quando os erros cometidos eram demais, eu me recordo que a nossa professora nos sugeria que a gente virasse a página. Era um jeito interessante de descobrir a graça que há nos recomeços. Ao virar a página, os erros cometidos deixavam de nos incomodar e a partir deles, a gente seguia um pouco mais crescidos. O caderno nos ensina que erros não precisam ser fontes de castigos. Erros podem ser fontes de virtudes. Na vida, é a mesma coisa. O erro tem que estar a serviço do aprendizado. Ele não tem que ser fonte de culpas, de vergonhas. Nenhum ser humano pode ser verdadeiramente grande sem que seja capaz de reconhecer os erros que cometeu na vida. Uma coisa é a gente se arrepender do que fez. Outra coisa é a gente se sentir culpado. Culpas nos paralisam. Arrependimentos não. Eles nos lançam para frente e nos ajudam a corrigir os erros cometidos. Deus é semelhante ao caderno. Ele nos permite os erros para que a gente aprenda a fazer do jeito certo. Você tem errado muito? Não importa. Aceite de Deus esta nova página de vida que tem nome de hoje. Recorde-se das lições do seu primeiro caderno. Quando os erros são demais, vire a página. O que está escrito em mim comigo?

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1: E agora, para cantar com a gente, eu convido aqui meus amigos Rodolfo e Rodrigo.
2: Obrigado, Padre Robson, pela oportunidade de participar deste trabalho.

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3: 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Olá, que bom ter você por aqui em mais uma edição do nosso painel, começando nesta segunda, dia 1º de junho. Eu sou o Diego Elias, apresentando as principais notícias dos últimos dias para você e, claro, as boas canções aqui do nosso horário. Confira as manchetes. Meio ambiente, entenda por que a Europa é o continente que mais esquenta no mundo. Economia, enquanto o Brasil quer aprovar fim da escala 6x1, a Alemanha pode aumentar a jornada de trabalho em até 73,8 horas por semana. Agronegócio, mega leilão de gado doa 1,3 milhões de reais ao Hospital de Câncer de Mato Grosso. Tecnologia, X ou X, limita contas não verificadas a 50 posts e 200 respostas por dia. Novidades automotivas, primeiro helicóptero a hidrogênio está pronto para uso na vida real. Ciências e saúde, laudo aponta a causa da morte do fisiculturista Gabriel Gunley. Você confere todas estas informações aqui em nossa programação. O painel desta segunda, primeiro dia do mês de junho, começou.

0: Meio ambiente.
1: A Europa é o continente que está aquecendo mais rápido no mundo, com taxas quase duas vezes superiores à média global. Segundo o Instituto Copernicus, o aquecimento europeu chegou a 2,5 graus Celsius em relação ao período pré-industrial, quebrando recordes de temperatura e intensificando ondas de calor. Esse cenário é impulsionado por fatores geográficos e climáticos, como a proximidade com o Ártico, cujo derretimento rápido do gelo e da neve sazonal diminui a reflexão da luz solar e aumenta a absorção de calor pelo solo. Além disso, mudanças na circulação atmosférica têm criado um efeito de panela de pressão, prendendo o ar quente na região. Surpreendentemente, o sucesso do continente no combate à poluição também contribuiu para o aquecimento, já que a redução de partículas poluentes diminuiu a barreira que refletia a radiação solar. Como resultado, a Europa enfrenta eventos climáticos extremos mais frequentes, exigindo uma transição urgente para fontes de energia limpa.
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0: Fechando a primeira sequência aqui no painel MPB com Djavan, Sorri, antes Mariano Nolasco e Rael, Sons de Amor.
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0: Agora tem Ana Carolina e seu Jorge, pra rua me levar.

0: Economia.
1: Enquanto o Brasil debate o fim da escala 6x1 e a redução da jornada de trabalho, a Alemanha estuda uma reforma trabalhista que caminha na direção oposta. O governo alemão propõe eliminar o limite diário de 8 horas de trabalho, substituindo-o por um teto semanal para dar mais flexibilidade às empresas. No entanto, especialistas alertam que se o descanso mínimo de 11 horas entre os turnos for mantido, um trabalhador poderia cumprir jornadas de mais de 12 horas diárias, totalizando até 73,8 horas semanais em 6 dias de trabalho. O governo defende que a mudança busca aumentar a competitividade econômica do país e garante que mecanismos de controle serão criados para evitar abusos corporativos.
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0: Zig Albert e Vitor Clay, Rewind 2.
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8: Expresso de Notícias no ar. É você bem informado de hora em hora. Hoje é segunda-feira, dia 1 de junho, ano 2026. Aqui Diego Soares e uma ótima semana para você. Vamos às informações. Solteira, Virgínia ostenta supercoxas em passeio de lancha luxuosa com a família. Influenciadora está na mansão de Mangaratiba, no Rio de Janeiro, para mais uma celebração dos 5 anos de Maria Alice, sua outra filha. Maria Flor mostrou detalhes da embarcação avaliada em 20 milhões de reais na ocasião. Ariana Grande reage a vídeo de fã brasileira se jogando em Rio ao som de Hit, Você Está Bem? Cantora fez comentário no vídeo viral e influenciadora publicou um novo registro surtando ao ler a resposta da diva pop. Filha transgênero de Elon Musk posa para a grife de Rihanna e é aclamada nas redes. Minha nepo favorita. Modelo de 22 anos é uma das estrelas da marca Savage versus Fenty para o mês do orgulho. Este foi o nosso Expresso de Notícias nesta segunda-feira, 1 de junho. Para você, um ótimo mês de junho que está começando. E eu, Diego Soares, volto a qualquer momento com mais informações para você.
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0: beneficente teve início quando o ex-ministro Blairo Maggi arrematou em um lote de 32 bezerros, pesando em média 254 quilos por R$1 milhão. Em um gesto de solidariedade, Maggi devolveu os animais para novo leilão. A Estância Bahia arrematou o lote por R$192 mil e doações espontâneas somaram outros R$60 mil. No total comercial, o mega evento movimentou mais de R$85 milhões. Foram vendidos mais de 20 mil animais, divididos em mais de 170 lotes, contemplando 11 mil machos e 8 mil fêmeas. A alta liquidez demonstra a valorização e a recuperação dos preços no mercado pecuário.
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1: O mega leilão Estância Bahia, realizado no dia 17 deste mês em Cuiabá, arrecadou mais de R$ 1.300.000 para o Hospital de Câncer de Mato Grosso. A ação

0: Tá bom, vai.
1: Fechando a sequência com Pelu, O Que Eu Quis, antes Luca Mundaca.
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1: Ouça na sequência a Beca Perret e Gabriel Gonte, Contigo.

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1: X limita contas não verificadas a 50 posts e 200 respostas por dia. O X, o antigo Twitter, reduziu drasticamente o limite diário de publicações para contas não verificadas. Agora, usuários sem selo podem fazer apenas 50 posts originais e 200 respostas por dia, substituindo o antigo limite de 2.400 publicações. A medida faz parte da estratégia da plataforma para combater bots e spam, mas gerou críticas de usuários que temem abandonar a rede social diante das novas restrições.
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0: Marisa Monte, Eu Sei, fechando mais uma sequência. Antes ouvimos Jota Quest, Fácil.
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0: Ouça agora Caetano Veloso, Mimar Você.

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1: Primeiro helicóptero a hidrogênio está pronto para uso na vida real. A empresa canadense Uniter Bioelectronic realizou um marco histórico ao completar o primeiro voo operacional de um helicóptero movido a hidrogênio no Canadá. O protótipo, baseado no modelo Robinson R-44, conseguiu decolar, voar em circuito e pousar, usando células de combustível que transformam o hidrogênio em eletricidade. O projeto tem como foco o transporte de órgãos para transplantes com emissão zero de poluentes. Apesar do avanço, a tecnologia ainda enfrenta desafios regulatórios antes de entrar em operação comercial.
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0: Fechando a sequência com Lô Borges, Brilho do Entardecer. Antes, Marcelo Quintanilha, O Beijo.
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8: Expresso de Notícias no ar, é você bem informado de hora em hora. Hoje é segunda-feira, dia 1 de junho, ano 2026. Aqui Diego Soares e uma ótima semana para você. Vamos às informações. Operação em Manaus recupera 77 barras de ouro roubadas em outubro. Avaliada em 45 milhões de reais, é uma das maiores apreensões da história. Reajuste máximo de planos de saúde individuais ficam em 5,11%. É o menor teto já definido pela ANS, com exceção de 2021 na pandemia. Contas públicas registram saldo de mais de 24,6 bilhões de reais em abril. Resultado é quase o dobro do atingido no mesmo mês do ano passado. Flamengo encontra solução para desfalques em posicionamento de Samuel Lino.

0: atacante se destaca em vitória sobre o Coritiba e pode virar opção para Leonardo Jardim em outras funções, do meio para frente. Este foi o nosso Expresso de Notícias nesta segunda-feira, 1 de junho. Para você, um ótimo mês de junho que está começando. E eu, Diego Soares, volto a qualquer momento com mais informações para você.
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4: Isabela Taviani, diga sim pra mim.

0: Ciências e Saúde.
1: O fisiculturista de 22 anos, Gabriel Ganley, teve como causa da morte uma cardiomiopatia. A doença do coração é agravada pelo uso de anabolizantes. Ele foi encontrado morto no último sábado no apartamento onde morava em São Paulo. Em nota, a Secretaria de Segurança Pública de São Paulo informou que o caso é investigado por meio de inquérito policial e que o laudo preliminar aponta que a morte súbita foi causada por uma cardiomiopatia hipertrófica. Gabriel Ganley ficou conhecido por compartilhar a rotina de treinos com mais de 2 milhões de seguidores nas redes sociais. No ano passado, o fisiculturista admitiu ter feito uso de hormônios. A prática é perigosa e tem relação direta com a causa da morte do jovem. Andréa Fioretti, coordenadora do Departamento de Endocrinologia do Exercício da Sociedade Brasileira de Endocrinologia e Metabologia, explica que a cardiomiopatia hipertrófica causa o espessamento da parede do coração, diminuindo o espaço e a quantidade de sangue dentro do órgão. A condição é agravada pelo uso de anabolizantes.
2: A grande questão é que quando se usa um esteroide anabolizante, ele não anaboliza apenas o músculo da perna ou do braço, ele anaboliza também a musculatura cardíaca. Ainda tem um agravante, porque o esteroide anabolizante, ele aumenta o número de células vermelhas e com isso ele lentifica a velocidade da circulação desse sangue.
1: Com a quantidade menor de sangue enviada para o cérebro, aumenta também o risco de acidente vascular cerebral. O uso de anabolizantes tem indicação médica somente em casos de deficiência de testosterona. Andréa Fioretti alerta que o uso para ganho de massa muscular e melhorar desempenho nos esportes é altamente perigoso.
2: O esteroide anabolizante tem uma estrutura semelhante à testosterona. A testosterona é indicada quando o indivíduo tem deficiência na produção de testosterona. Quem está usando essas substâncias que são semelhantes à testosterona, elas estão usando de uma maneira ilegal e completamente errada.
1: Ainda em nota, a Secretaria de Segurança Pública de São Paulo informou que a autoridade policial realiza diligências e aguarda o resultado de laudos do IML para esclarecer os fatos. Desde 2023, o Conselho Federal de Medicina proíbe a prescrição de esteroides e anabolizantes para fins estéticos, de ganho de massa muscular e de desempenho esportivo. Da Rádio Nacional em São Paulo, Sara Kines.
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Confira agora as notícias que foram destaque na edição desta segunda. Meio ambiente, entenda por que a Europa é o continente que mais esquenta no mundo. Economia, enquanto o Brasil quer aprovar fim da escala 6x1, a Alemanha pode aumentar a jornada de trabalho em até 73,8 horas por semana. Agronegócio, mega leilão de gado doa 1,3 milhões de reais ao Hospital de Câncer de Mato Grosso. Tecnologia X ou X limita contas não verificadas a 50 posts e 200 respostas por dia. Novidades automotivas, primeiro helicóptero a hidrogênio está pronto para uso na vida real. Ciências e saúde, laudo aponta a causa da morte do fisiculturista Gabriel Ganley. Tá aí o painel desta segunda-feira, dia 1º de junho, terminando agora. A todos, obrigado pela audiência. Voltaremos amanhã com boas canções e muitas informações também. Até mais!

Em nome do Pai, do Filho e do Espírito Santo. Amém. Divino Jesus, eu vos ofereço este texto que vou rezar, contemplando os mistérios de nossa redenção. Concedei-me pela intercessão de Maria Santíssima, a quem me dirijo, as virtudes necessárias para bem rezá-lo e a graça de ganhar as indulgências anexas a esta devoção. Creio em Deus Pai Todo-Poderoso, Criador do céu e da terra, e em Jesus Cristo, seu único Filho, nosso Senhor, que foi concebido pelo poder do Espírito Santo, nasceu da Virgem Maria, padeceu sob Pôncio Pilatos, foi crucificado, morto e sepultado, desceu à mansão dos mortos, ressuscitou ao terceiro dia, subiu aos céus, está sentado à direita de Deus Pai Todo-Poderoso, de onde há de vir a julgar os vivos e os mortos. Creio no Espírito Santo, na Santa Igreja Católica, na comunhão dos santos, na remissão dos pecados, na ressurreição da carne, na vida eterna. Amém. Pai nosso que estais no céu, santificado seja o vosso nome. Venha a nós o vosso reino, seja feita a vossa vontade, assim na terra como no céu. O pão nosso de cada dia nos dai hoje, perdoai-nos as nossas ofensas, assim como nós perdoamos a quem nos tem ofendido. E não nos deixeis cair em tentação, mas livrai-nos do mal. Amém. Ave Maria, cheia de graça, o Senhor é convosco. Bendita sois vós.

Bendita sois vós entre as mulheres, e bendito é o fruto do vosso ventre, Jesus. Santa Maria, Mãe de Deus, rogai por nós, pecadores, agora e na hora de nossa morte. Amém. Ave Maria, cheia de graça, o Senhor é convosco. Bendita sois vós entre as mulheres, e bendito é o fruto do vosso ventre, Jesus. Santa Maria, Mãe de Deus, rogai por nós, pecadores, agora e na hora de nossa morte. Amém. Glória ao Pai, ao Filho e ao Espírito Santo, como era no princípio, agora e sempre. Amém. Ó meu Jesus, perdoai-nos, livrai-nos do fogo do inferno, levai as almas todas para o céu e socorrei principalmente aquelas que mais precisarem da vossa misericórdia. Mistérios gozosos. No primeiro mistério, contemplamos a anunciação do anjo a Nossa Senhora e aprendemos dela a virtude da humildade.

Pai nosso que estais no céu, santificado seja o vosso nome. Venha a nós o vosso reino, seja feita a vossa vontade, assim na terra como no céu. O pão nosso de cada dia nos dai hoje, perdoai-nos as nossas ofensas, assim como nós perdoamos a quem nos tem ofendido, e não nos deixeis cair em tentação, mas livrai-nos do mal. Amém. Ave Maria, cheia de graça, o Senhor é convosco. Bendita sois vós entre as mulheres, bendito é o fruto do vosso ventre, Jesus.

nós, pecadores, agora e na hora de nossa morte. Amém. Ave Maria, cheia de graça, o Senhor é convosco. Bendita sois vós entre as mulheres, bendito é o fruto do vosso ventre, Jesus. Santa Maria, Mãe de Deus, rogai por nós, pecadores, agora e na hora de nossa morte. Amém. Ave Maria, cheia de graça, o Senhor é convosco. Bendita sois vós entre as mulheres, bendito é o fruto do vosso ventre, Jesus. Santa Maria, Mãe de Deus, rogai por nós, pecadores, agora e na hora de nossa morte. Amém. Ave Maria, cheia de graça, o Senhor é convosco. Bendita sois vós entre as mulheres, bendito é o fruto do vosso ventre, Jesus. Santa Maria, Mãe de Deus, rogai por nós, pecadores, agora e na hora de nossa morte. Amém. Ave Maria, cheia de graça, o Senhor é convosco. Bendita sois vós entre as mulheres, bendito é o fruto do vosso ventre, Jesus. Santa Maria, Mãe de Deus, rogai por nós, pecadores, agora e na hora de nossa morte. Amém. Ave Maria, cheia de graça, o Senhor é convosco. Bendita sois vós entre as mulheres, bendito é o fruto do vosso ventre, Jesus. Santa Maria, Mãe de Deus, rogai por nós, pecadores, agora e na hora de nossa morte. Amém. Ave Maria, cheia de graça, o Senhor é convosco. Bendita sois vós entre as mulheres, na hora de nossa morte. Amém. Ave Maria, cheia de graça, o Senhor é convosco. Bendita sois vós entre as mulheres, bendito é o fruto do vosso ventre, Jesus. Santa Maria, Mãe de Deus, rogai por nós, pecadores, agora e na hora de nossa morte. Amém. Ave Maria, cheia de graça, o Senhor é convosco. Bendita sois vós entre as mulheres, bendito é o fruto do vosso ventre, Jesus. Santa Maria, Mãe de Deus, rogai por nós, pecadores, agora e na hora de nossa morte. Amém. Glória ao Pai, ao Filho e ao Espírito Santo, como era no princípio, agora e sempre. Amém. Ó meu Jesus, perdoai-nos, livrai-nos do fogo do inferno, levai as almas todas para o céu e socorrei principalmente aquelas que mais precisarem da vossa misericórdia. Santo Antônio, rogai por nós. No segundo mistério, contemplamos a visita de Nossa Senhora a Santa Isabel e aprendemos dela a caridade para com o próximo. Pai nosso que estais no céu, santificado seja o vosso nome. Venha a nós o vosso reino, seja feita a vossa vontade, assim na terra como no céu. O pão nosso de cada dia nos dai hoje, perdoai-nos as nossas ofensas, assim como nós perdoamos a quem nos tem ofendido. E não nos deixeis cair em tentação, mas livrai-nos do mal. Amém. Ave Maria, cheia de graça, o Senhor é convosco. Bendita sois vós entre as mulheres, bendito é o fruto do vosso ventre, Jesus. Santa Maria, Mãe de Deus, rogai por nós, pecadores, agora e na hora de nossa morte. Amém. Ave Maria, cheia de graça, o Senhor é convosco. Bendita sois vós entre as mulheres, bendito é o fruto do vosso ventre, Jesus. Santa Maria, Mãe de Deus, rogai por nós, pecadores, agora e na hora de nossa morte. Amém. Ave Maria, cheia de graça, o Senhor é convosco. Bendita sois vós entre as mulheres, bendito é o fruto do vosso ventre, Jesus. Santa Maria, Mãe de Deus, rogai por nós, pecadores, agora e na hora de nossa morte. Amém. Ave Maria, cheia de graça, o Senhor é convosco. Bendita sois vós entre as mulheres, bendito é o fruto do vosso ventre, Jesus. Santa Maria, Mãe de Deus, rogai por nós, pecadores, agora e na hora de nossa morte. Amém. Ave Maria, cheia de graça, o Senhor é convosco. Bendita sois vós entre as mulheres, bendito é o fruto do vosso ventre, Jesus. Santa Maria, Mãe de Deus, rogai por nós, pecadores, agora e na hora de nossa morte. Amém. Ave Maria, cheia de graça, o Senhor é convosco. Bendita sois vós entre as mulheres, bendito é o fruto do vosso ventre, Jesus. Santa Maria, Mãe de Deus, rogai por nós, pecadores, agora e na hora de nossa morte. Amém.
Ave Maria, cheia de graça, o Senhor é convosco. Bendita sois vós entre as mulheres, bendito é o fruto do vosso ventre, Jesus. Santa Maria, Mãe de Deus, rogai por nós, pecadores, agora e na hora de nossa morte. Amém. Ave Maria, cheia de graça, o Senhor é convosco. Bendita sois vós entre as mulheres, bendito é o fruto do vosso ventre, Jesus. Santa Maria, Mãe de Deus, rogai por nós, pecadores, agora e na hora de nossa morte. Amém. Ave Maria, cheia de graça, o Senhor é convosco. Bendita sois vós entre as mulheres, bendito é o fruto do vosso ventre, Jesus. Santa Maria, Mãe de Deus, rogai por nós, pecadores, agora e na hora de nossa morte. Amém. Ave Maria, cheia de graça, o Senhor é convosco. Bendita sois vós entre as mulheres, bendito é o fruto do vosso ventre, Jesus. Santa Maria, Mãe de Deus, rogai por nós, pecadores, agora e na hora de nossa morte. Amém. Glória ao Pai, ao Filho e ao Espírito Santo, como era no princípio, agora e sempre. Amém. Ó meu Jesus, perdoai-nos, livrai-nos do fogo do inferno, levai as almas todas para o céu e socorrei principalmente aquelas que mais precisarem da vossa misericórdia. São Geraldo Magela, rogai por nós. No terceiro mistério, contemplamos o nascimento de Jesus em Belém e aprendemos a resignação na pobreza e o desapego dos bens terrenos. Pai nosso que estais no céu, santificado seja o vosso nome. Venha a nós o vosso reino, seja feita a vossa vontade, assim na terra como no céu. O pão nosso de cada dia nos dai hoje, perdoai-nos as nossas ofensas, assim como nós perdoamos a quem nos tem ofendido. E não nos deixeis cair em tentação, mas livrai-nos do mal. Amém. Ave Maria, cheia de graça, o Senhor é convosco. Bendita sois vós entre as mulheres, bendito é o fruto do vosso ventre, Jesus. Santa Maria, Mãe de Deus, rogai por nós, pecadores, agora e na hora de nossa morte. Amém. Ave Maria, cheia de graça, o Senhor é convosco. Bendita sois vós entre as mulheres, bendito é o fruto do vosso ventre, Jesus. Santa Maria, Mãe de Deus, rogai por nós, pecadores, agora e na hora de nossa morte. Amém. Ave Maria, cheia de graça, o Senhor é convosco. Bendita sois vós entre as mulheres, bendito é o fruto do vosso ventre, Jesus. Santa Maria, Mãe de Deus, rogai por nós, pecadores, agora e na hora de nossa morte. Amém. Ave Maria, cheia de graça, o Senhor é convosco. Bendita sois vós entre as mulheres, bendito é o fruto do vosso ventre, Jesus. Santa Maria, Mãe de Deus, rogai por nós, pecadores, agora e na hora de nossa morte. Amém. Ave Maria, cheia de graça, o Senhor é convosco. Bendita sois vós entre as mulheres, bendito é o fruto do vosso ventre, Jesus. Santa Maria, Mãe de Deus, rogai por nós, pecadores, agora e na hora de nossa morte. Amém. Ave Maria, cheia de graça, o Senhor é convosco. Bendita sois vós entre as mulheres, bendito é o fruto do vosso ventre, Jesus. Santa Maria, Mãe de Deus, rogai por nós, pecadores, agora e na hora de nossa morte. Amém. Ave Maria, cheia de graça, o Senhor é convosco. Bendita sois vós entre as mulheres, bendito é o fruto do vosso ventre, Jesus. Santa Maria, Mãe de Deus, rogai por nós, pecadores, agora e na hora de nossa morte. Amém. Ave Maria, cheia de graça, o Senhor é convosco. Bendita sois vós entre as mulheres, bendito é o fruto do vosso ventre, Jesus. Santa Maria, Mãe de Deus, rogai por nós, pecadores, agora e na hora de nossa morte. Amém. Ave Maria, cheia de graça, o Senhor é convosco. Bendita sois vós entre as mulheres, bendito é o fruto do vosso ventre, Jesus. Santa Maria, Mãe de Deus, rogai por nós, pecadores, agora e na hora de nossa morte. Amém. Ave Maria, cheia de graça, o Senhor é convosco. Bendita sois vós entre as mulheres, bendito é o fruto do vosso ventre, Jesus. Santa Maria, Mãe de Deus, rogai por nós, pecadores, agora e na hora de nossa morte.
Amém. Glória ao Pai, ao Filho e ao Espírito Santo, como era no princípio, agora e sempre. Amém. Ó meu Jesus, perdoai-nos, livrai-nos do fogo do inferno, levai as almas todas para o céu e socorrei principalmente aquelas que mais precisarem da vossa misericórdia. São José, rogai por nós. No quarto mistério, contemplamos a apresentação de Jesus no templo e a purificação de Nossa Senhora, e aprendemos a obediência e a pureza. Pai nosso que estais no céu, santificado seja o vosso nome. Venha a nós o vosso reino, seja feita a vossa vontade, assim na terra como no céu. O pão nosso de cada dia nos dai hoje, perdoai-nos as nossas ofensas, assim como nós perdoamos a quem nos tem ofendido. E não nos deixeis cair em tentação, mas livrai-nos do mal. Amém. Ave Maria, cheia de graça, o Senhor é convosco. Bendita sois vós entre as mulheres, bendito é o fruto do vosso ventre, Jesus. Santa Maria, Mãe de Deus, rogai por nós, pecadores, agora e na hora de nossa morte. Amém. Ave Maria, cheia de graça, o Senhor é convosco. Bendita sois vós entre as mulheres, bendito é o fruto do vosso ventre, Jesus. Santa Maria, Mãe de Deus, rogai por nós, pecadores, agora e na hora de nossa morte. Amém. Ave Maria, cheia de graça, o Senhor é convosco. Bendita sois vós entre as mulheres, bendito é o fruto do vosso ventre, Jesus. Santa Maria, Mãe de Deus, rogai por nós, pecadores, agora e na hora de nossa morte. Amém. Ave Maria, cheia de graça, o Senhor é convosco. Bendita sois vós entre as mulheres, bendito é o fruto do vosso ventre, Jesus. Santa Maria, Mãe de Deus, rogai por nós, pecadores, agora e na hora de nossa morte. Amém. Ave Maria, cheia de graça, o Senhor é convosco. Bendita sois vós entre as mulheres, bendito é o fruto do vosso ventre, Jesus. Santa Maria, Mãe de Deus, rogai por nós, pecadores, agora e na hora de nossa morte. Amém. Ave Maria, cheia de graça, o Senhor é convosco. Bendita sois vós entre as mulheres, bendito é o fruto do vosso ventre, Jesus. Santa Maria, Mãe de Deus, rogai por nós, pecadores, agora e na hora de nossa morte. Amém. Ave Maria, cheia de graça, o Senhor é convosco. Bendita sois vós entre as mulheres, bendito é o fruto do vosso ventre, Jesus. Santa Maria, Mãe de Deus, rogai por nós, pecadores, agora e na hora de nossa morte. Amém. Ave Maria, cheia de graça, o Senhor é convosco. Bendita sois vós entre as mulheres, bendito é o fruto do vosso ventre, Jesus. Santa Maria, Mãe de Deus, rogai por nós, pecadores, agora e na hora de nossa morte. Amém. Ave Maria, cheia de graça, o Senhor é convosco. Bendita sois vós entre as mulheres, bendito é o fruto do vosso ventre, Jesus. Santa Maria, Mãe de Deus, rogai por nós, pecadores, agora e na hora de nossa morte. Amém. Ave Maria, cheia de graça, o Senhor é convosco. Bendita sois vós entre as mulheres, bendito é o fruto do vosso ventre, Jesus. Santa Maria, Mãe de Deus, rogai por nós, pecadores, agora e na hora de nossa morte. Amém. Glória ao Pai, ao Filho e ao Espírito Santo, como era no princípio, agora e sempre. Amém. Ó meu Jesus, perdoai-nos, livrai-nos do fogo do inferno, levai as almas todas para o céu e socorrei principalmente aquelas que mais precisarem da vossa misericórdia. Ó Maria concebida sem pecado, rogai por nós que recorremos a vós. No quinto e último mistério, contemplamos o encontro de Jesus no templo e aprendemos a procurar Deus em todos os caminhos e em todas as coisas. Pai nosso que estais no céu, santificado seja o vosso nome. Venha a nós o vosso reino, seja feito

tentação, mas livrai-nos do mal. Amém. Ave Maria, cheia de graça, o Senhor é convosco. Bendita sois vós entre as mulheres, bendito é o fruto do vosso ventre, Jesus. Santa Maria, Mãe de Deus, rogai por nós, pecadores, agora e na hora de nossa morte. Amém. Ave Maria, cheia de graça, o Senhor é convosco. Bendita sois vós entre as mulheres, bendito é o fruto do vosso ventre, Jesus. Santa Maria, Mãe de Deus, rogai por nós, pecadores, agora e na hora de nossa morte. Amém. Ave Maria, cheia de graça, o Senhor é convosco. Bendita sois vós entre as mulheres, bendito é o fruto do vosso ventre, Jesus. Santa Maria, Mãe de Deus, rogai por nós, pecadores, agora e na hora de nossa morte. Amém. Ave Maria, cheia de graça, o Senhor é convosco. Bendita sois vós entre as mulheres, bendito é o fruto do vosso ventre, Jesus. Santa Maria, Mãe de Deus, rogai por nós, pecadores, agora e na hora de nossa morte. Amém. Ave Maria, cheia de graça, o Senhor é convosco. Bendita sois vós entre as mulheres, bendito é o fruto do vosso ventre, Jesus. Santa Maria, Mãe de Deus, rogai por nós, pecadores, agora e na hora de nossa morte. Amém. Ave Maria, cheia de graça, o Senhor é convosco. Bendita sois vós entre as mulheres, bendito é o fruto do vosso ventre, Jesus. Santa Maria, Mãe de Deus, rogai por nós, pecadores, agora e na hora de nossa morte. Amém. Ave Maria, cheia de graça, o Senhor é convosco. Bendita sois vós entre as mulheres, bendito é o fruto do vosso ventre, Jesus. Santa Maria, Mãe de Deus, rogai por nós, pecadores, agora e na hora de nossa morte. Amém. Ave Maria, cheia de graça, o Senhor é convosco. Bendita sois vós entre as mulheres, bendito é o fruto do vosso ventre, Jesus. Santa Maria, Mãe de Deus, rogai por nós, pecadores, agora e na hora de nossa morte. Amém. Ave Maria, cheia de graça, o Senhor é convosco. Bendita sois vós entre as mulheres, bendito é o fruto do vosso ventre, Jesus. Santa Maria, Mãe de Deus, rogai por nós, pecadores, agora e na hora de nossa morte. Amém. Ave Maria, cheia de graça, o Senhor é convosco. Bendita sois vós entre as mulheres, bendito é o fruto do vosso ventre, Jesus. Santa Maria, Mãe de Deus, rogai por nós, pecadores, agora e na hora de nossa morte. Amém. Glória ao Pai, ao Filho e ao Espírito Santo, como era no princípio, agora e sempre. Amém. Ó meu Jesus, perdoai-nos, livrai-nos do fogo do inferno, levai as almas todas para o céu e socorrei principalmente aquelas que mais precisarem da vossa misericórdia. Infinitas graças vos damos, soberana Rainha, pelos benefícios que todos os dias recebemos de vossas mãos liberais. Dignai-vos agora e para sempre tomar-nos debaixo do vosso poderoso amparo, e para mais vos obrigar, vos saudamos com uma salve Rainha. Salve Rainha, Mãe de Misericórdia, vida, doçura e esperança, nossa salve. A vós bradamos, os degredados filhos de Eva, a vós suspiramos, gemendo e chorando neste vale de lágrimas. Eia, pois, advogada nossa, esses vossos olhos misericordiosos a nós volvei, e depois desse desterro, mostrai-nos, Jesus, bendito fruto do vosso ventre, ó clemente, ó piedosa, ó doce e sempre Virgem Maria. Rogai por nós, Santa Mãe de Deus, para que sejamos dignos das promessas de Cristo. Amém. Louvado seja nosso Senhor Jesus Cristo, para sempre seja louvado.

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0: Amados, sem palavras. Claudinha.
1: Boa noite.
0: Obrigado.
1: Boa noite.
0: Como é importante, né? Paz sim, violência não.
2: Vamos lá?
1: Vamos. Tô nervosa, sabia?
0: Ainda tenho, né?
1: Mas é um nervoso de felicidade.
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2: Em Brasília, 19 horas.
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3: Boa noite.
2: Boa noite para você que nos acompanha em todo o país.
3: Segunda-feira, 1º de junho de 2026.
2: Vamos ao destaque do dia. Medidas para conter a alta no preço dos combustíveis.
3: O governo oferece auxílio a refinarias nacionais e aos importadores de diesel e Petrobras anuncia desconto na venda do produto.
2: E são intensificadas ações contra preços abusivos e para garantia da qualidade dos combustíveis.
3: E ainda, saúde.
2: Em um dia de mutirão, hospitais universitários realizam mais de 52 mil procedimentos entre cirurgias e consultas.
3: Quem vai falar com a gente sobre esse trabalho é Arthur Chioro, presidente da HU Brasil.
2: Vamos saber mais também sobre o Tela Brasil.
3: Filmes, séries, desenhos animados, uma nova plataforma de streaming gratuita e com conteúdo 100% nacional.
4: Sejam muito bem-vindos e bem-vindas. O cinema é nosso e a casa é sua.
2: Hoje, na apresentação da Voz do Brasil, Mariana Jungmann e Luciano Seixas.
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2: Para conter a alta dos preços dos combustíveis desencadeada pela guerra no Oriente Médio, o governo do Brasil decidiu prorrogar por 2 meses uma série de medidas.
3: Entre elas, uma nova subvenção para conter a alta nos preços do diesel

0: e novas ações de fiscalização.
1: A repórter Gabriela Noronha tem os detalhes dessas medidas. Boa noite, Gabriela.
2: Boa noite, Luciano, Mariana, boa noite a todos que nos ouvem. Olha, a partir desta segunda-feira, o governo passará a pagar uma subvenção de R$ 1,12 por litro do óleo diesel às refinarias nacionais e também aos importadores do combustível. A medida substitui dois auxílios que se encerraram no último domingo. E também, a partir de hoje, passa a valer uma nova subvenção de 35 centavos por litro ao óleo diesel A de uso rodoviário. Essa medida substitui a desoneração de impostos sobre o combustível que perdeu a validade neste domingo. E olha, a Petrobras já informou que este desconto está valendo e reduzindo aí o preço médio de venda para as distribuidoras de R$ 3,65 para R$ 3,30.
0: Ô, Gabriela, e em relação ao gás de cozinha, como é que fica?
2: Também foi prorrogada, Mariana, até 31 de julho, a subvenção destinada aos produtores e importadores de gás liquefeito de petróleo, o gás de cozinha. Os recursos federais para a medida foram ampliados de R$ 330 milhões de reais para R$ 660 milhões. E para o consumidor, a medida significa um benefício equivalente a R$ 11 por botijão de 13 quilos. Também foi prorrogada a desoneração dos PIS/COFINS sobre o querosene de aviação e sobre o biodiesel utilizado na mistura obrigatória ao diesel rodoviário vendido nas bombas. E o governo também ampliou a carência para o pagamento das tarifas de navegação aérea.
1: Gabriela, e sobre as fiscalizações do setor?
2: Elas continuam, Luciano. A Agência Nacional do Petróleo, Gás Natural e Biocombustíveis continuam todas essas operações de fiscalização nos estados, com foco em preços abusivos, qualidade dos combustíveis, irregularidades nas bombas e documentação. Essas irregularidades podem acarretar multas de até R$ 5 milhões e a interdição dos postos. Vale lembrar que as denúncias podem ser feitas pelo número 0800-970-0267. Mariana, Luciano.
0: Muito obrigada, Gabriela Noronha, pelas informações ao vivo aqui na Voz do Brasil.
1: Filmes, desenhos, documentários, um conteúdo brasileiro de graça com garantia de acesso a todos.
0: É a plataforma Tela Brasil, o streaming público e gratuito voltado à exibição de obras audiovisuais do nosso país, que foi lançado pelo governo do Brasil.
3: A Tela Brasil, plataforma pública de streaming do governo federal, estreia com mais de 550 filmes, séries, documentários.

0: audiovisual com a presença do Lula, que destacou a importância da cultura para o país.
1: Vai contribuir para a elevação da compreensão de um país chamado Brasil. Por que que nós somos assim? Por que que nós fazemos assim? O mais importante é a gente conhecer o nosso país por dentro, conhecer a nossa cultura, a razão das coisas que fizeram a gente chegar onde nós chegamos.
0: No catálogo tem de tudo. Classe indicada, melhor, sem assinatura, sem publicidade e com acesso gratuito pelo gov.br. O lançamento também contou com a presença da ministra da Cultura, Margarete Menezes.
2: Teremos ali uma diversidade grande da produção, desenhos animados, filmes premiados, né? Então, esse é o primeiro passo para a gente conseguir também fazer com que o povo se reconheça e fortalecer, né, a nossa identidade.
0: Por enquanto, a plataforma funciona na versão web, mas os aplicativos para Android e iPhone devem chegar nos próximos dias. A iniciativa promete colocar a rica diversidade do audiovisual brasileiro ao alcance de todos em qualquer lugar do país.
3: A Tela Brasil é a nova casa do cinema brasileiro. De graça, no seu computador, no seu telefone, na sua vida. Sejam muito bem-vindos e bem-vindas. O cinema é nosso e a casa é sua.
0: Reportagem Vladimir Platonov.
4: No último sábado, os 45 hospitais universitários do país fizeram mais um mutirão de atendimentos para consultas e procedimentos.
5: A prioridade dessa vez foi atender idosos que já estavam na fila do SUS aguardando para cirurgias e consultas.
4: Hoje nós conversamos com o presidente da rede HU Brasil, Arthur Chioro, para saber mais dos resultados dessa iniciativa. Boa noite, presidente, bem-vindo.
6: Boa noite. Tivemos um resultado fantástico. Estamos muito satisfeitos. Os 45 hospitais universitários federais vinculados ao MEC conseguiram neste quinto mutirão, dessa vez destinado aos idosos. Tinha sido um pedido do presidente Lula para que a gente pensasse e fizemos assim com as mulheres, o primeiro deste ano, esse segundo destinado aos idosos, e mais de 52 mil atendimentos em todo o país, 1.219 cirurgias, quase 7 mil consultas e muitos exames especializados para idosos que aguardavam às vezes 10 meses, um ano na fila de espera, encurtando o tempo de espera, né, e produzindo diagnóstico e tratamento, o que é muito bom e ajuda o programa. Agora tem especialistas do Ministério da Saúde, reforça o SUS e ao mesmo tempo as atividades de ensino dos hospitais universitários.
5: Foram mais de 50 mil procedimentos.

tivemos, por exemplo, vários dos nossos hospitais que se articularam com as secretarias de saúde e reforçaram a vacinação dos idosos e dos familiares, além então de consultas especializadas, exames, procedimentos e muitas cirurgias. Nós tivemos a oportunidade de produzir este espaço de formação dos médicos residentes, dos alunos internos da medicina, da enfermagem, porque também é um momento de formação, mas o mais importante é a diminuição do tempo de espera e, naturalmente, a oportunidade diagnóstica. Vou dar um exemplo do que eu estou falando. A dona Amenaides Matos Pinto foi atendida no Hospital Universitário Getúlio Vargas, que foi o hospital que fez mais cirurgia dessa vez, no Amazonas, na Universidade Federal do Amazonas. Ela tem 97 anos e pôde fazer seus exames, seu atendimento. Ou seu Ângelo Costa, de 71 anos, paciente do Lauro Vanderlei, Hospital da Universidade Federal da Paraíba, em João Pessoa, que fez um procedimento muito importante, que foi a retirada de um tumor de pele, um melanoma. Então, assim, a gente oportunizar para muitos idosos a este acesso a exames, ultrassom, tomografia computadorizada, ressonância, endoscopia, colonoscopia, hemodinâmica, podendo fazer atendimento, evitando complicações, e muitas cirurgias de pequeno, médio, inclusive de grande porte. Portanto, uma contribuição para o SUS, mas a

0: vem observando uma diminuição objetiva no tempo de espera, mas acima de tudo uma ampliação da oferta. O ano passado nós batemos um recorde em todo o Brasil do número de cirurgias eletivas. O ministro Alexandre Padilha tem sempre destacado, né, essa conquista do SUS, e os hospitais universitários federais vinculados ao MEC, as universidades públicas, têm dado uma grande contribuição, porque veja, diminuir o tempo de espera, diminuir as filas, é muitas vezes garantir o diagnóstico no tempo adequado, né, e um prognóstico que garanta as pessoas poderem ter o tratamento realizado, né. Portanto, isso é fundamental, né, e é um esforço do governo federal, é a marca do Agora Tem Especialista, esse programa que veio para enfrentar esse problema muito crônico, mas que tinha se agravado durante a pandemia de Covid, trazendo ainda uma carga ainda maior de desafios para o Sistema Único de Saúde.
1: Agora, o senhor mencionou brevemente na sua resposta anterior o aspecto educativo desses mutirões, né? E eu queria voltar nisso porque a gente está falando aqui de hospitais universitários, né? A gente tem aqui, presidente, o depoimento de um dos enfermeiros que participaram do mutirão no Rio de Janeiro. O nome dele é Cauã Henrique Silva. Vamos ouvir.
2: É muito importante, né, nesse início de carreira, participar de um mutirão como esse, porque é uma devolução para a sociedade daquilo que eles nos proporcionam, que é a oportunidade de me especializar, né? Sou formado por uma universidade muito importante, é que a gente trabalha aqui com

de Catalão, né? É uma universidade federal nova, é a HU Brasil, o MEC, é chegando ao Brasil profundo. Nós estamos inaugurando um hospital de 206 leitos, ele começa a ser ativado progressivamente, já com os 33 primeiros leitos já funcionando desde a semana passada, e será um hospital, à medida em que ele for sendo implementado ao longo desse ano, de alta complexidade, inclusive com atendimento oncológico, né, com atendimento das principais especialidades clínicas cirúrgicas, e por ser um hospital fundamental para uma região de 55 municípios, né, ele também proporcionará a formação dos futuros profissionais, programas de residência que são fundamentais para que depois os formandos, os alunos de graduação, façam a residência e se fixem naquela região. Ou seja, nós estamos agindo tanto para fortalecer o SUS, como o processo de formação dos especialistas. Há um investimento muito importante, o Ministério da Saúde entrou com 27 milhões, o Ministério da Educação 40 milhões,

O INEP amplia o atendimento especializado no Exame Nacional do Ensino Médio Enem 2026 e passa a incluir participantes com fibromialgia e transtornos mentais, como ansiedade e transtorno obsessivo compulsivo. A mudança consta no edital do

0: iniciar o envio e quanto antes. A multa por atraso ou não entrega é de no mínimo R$ 165,74.
1: Milhão e 500 mil moradores do Pará e do Amapá passam a contar com internet de melhor qualidade.
0: Foi inaugurada hoje a Infovia 03, nova rota de fibra ótica da Amazônia, que integra o programa Norte Conectado, coordenado pelo Ministério das Comunicações.
1: Com cerca de 800 quilômetros de cabos instalados no leito dos rios amazônicos, a nova Infovia cria um corredor digital entre os dois estados e amplia a capacidade de conexão para escolas, hospitais, órgãos de segurança pública, comércios e residências.
0: A tecnologia também reduz falhas no serviço e aumenta a velocidade da internet oferecida à população.
1: E essas foram as notícias do Governo do Brasil.
0: Uma realização da Secretaria de Comunicação Social da Presidência da República.
1: Com produção da empresa Brasil de Comunicação.
0: Fique agora com as notícias do Poder Judiciário e do Congresso Nacional. Boa noite.
1: Uma boa noite, até amanhã.
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0: regras, pode ser multado em valores que variam de 5 a 25 mil reais.
1: Justiça Federal condena poder público a recuperar o complexo histórico de Fordilândia, no Pará.
2: A ação foi movida pelo MPF, Amanda Nascimento.
3: O local foi construído em

0: O dado por si só revela a dimensão da desigualdade apontada pelo Atlas da Violência 2026. O levantamento mostra que pretos e pardos são as principais vítimas da violência letal no país e também a maioria das mulheres assassinadas dentro de casa.
1: No Congresso,

0: construção dos acordos.
1: Então esse pessoal estava uma aflição, sem crédito, trabalhando na unha, tirando leite, plantando café, plantando cacau, fazendo suas pastagens. Está lá dentro dessas áreas há muito tempo. Mas aí conversamos aqui, vem há uns 2 anos trabalhando, com a FUNAI entendeu isso. O INCRA foi maravilhoso em apresentar os mapas.
2: 2026 será um ano de eleição marcada pela inteligência artificial e pela disputa de narrativas nas redes sociais. O desafio será garantir que a tecnologia não comprometa a confiança do eleitor.
0: Faltando 2 meses e meio para o início da propaganda eleitoral gratuita de 2026, o Conselho de Comunicação Social do Congresso debateu as regras para as campanhas políticas na internet e os riscos do uso de ferramentas de IA. A repórter Patrícia Oliveira traz as informações.
3: Em março, o TSE editou as novas regras sobre o uso de IA na propaganda eleitoral, nas postagens de conteúdo político e a responsabilidade das plataformas digitais na recomendação e moderação desse conteúdo. Maria Paula Almada, especialista em tecnologia digital, destacou a dificuldade da população em geral em diferenciar conteúdos reais dos gerados por inteligência artificial.
4: Apenas 27% dizem conseguir identificar fake news com facilidade. É difícil até para os especialistas identificarem o que é verdade e o que é manipulado.
3: Para os debatedores, o maior desafio é combater a desinformação, garantindo a liberdade do eleitor ao exercício do voto e a proteção do processo eleitoral. O advogado e professor Diogo Reis cobrou a participação do legislativo.
5: Talvez uma revisão das leis que é do tempo do Orkut e para a legislação atual, considerando o cenário de inteligência artificial generativa, redes sociais extremamente dinâmicas.
3: Nenhuma plataforma digital avaliada no Índice de Transparência de Redes Sociais oferece condições significativas de acesso a dados de anúncios, inclusive de conteúdo político eleitoral.
2: E a decisão de enquadrar o PCC e o Comando Vermelho como organizações terroristas pelo governo dos Estados Unidos abriu uma nova discussão no Senado sobre o enfrentamento ao crime organizado.
0: Parlamentares defendem medidas mais rígidas para combater o financiamento das facções, mas alertam que a cooperação internacional não pode comprometer a soberania e a autonomia das instituições brasileiras. Repórter Marcela Cunha.
6: Para o senador Sérgio Moro, do PL do Paraná, a decisão pode facilitar o bloqueio de bens das facções no exterior e ampliar a cooperação internacional contra o crime organizado.
7: Uma vitória diplomática para o Brasil. Essa classificação vai ter um impacto principalmente na facilitação do congelamento dos ativos, ou seja, dos bens dessas organizações terroristas que muitas vezes são mantidas no exterior.
6: Já o presidente da Comissão de Relações Exteriores e Defesa Nacional, senador Nelsinho Tradi, do PSD de Mato Grosso do Sul, afirmou que toda medida que ajude a melhorar a segurança pública será apoiada, mas defendeu que o Congresso discuta os limites da decisão para evitar interferência externa.
8: Ninguém aqui quer passar a mão em cima de cabeça de bandido. Agora, usar esse mecanismo para poder ferir a soberania nacional, isso nós não vamos também aceitar e não vamos admitir.
6: Nelsinho Tradi informou que pretende promover uma discussão sobre o assunto na Comissão de Relações Exteriores e Defesa Nacional e na Comissão Mista de Controle da Atividade de Inteligência. O tema já passou pelo Senado durante a análise do projeto Antifacção, que endurece o combate a organizações criminosas. Na ocasião, os senadores discutiram a tentativa de equiparar facções e milícias a organizações terroristas, mas a proposta não foi aprovada.
2: A partir de hoje, o conteúdo da Rádio Senado ganha um novo espaço para chegar ao público. Entrevistas, debates e as principais notícias produzidas pela emissora passam a estar disponíveis em uma playlist exclusiva no canal da TV Senado no YouTube.
0: Os internautas poderão acompanhar quadros do programa Conexão Senado e também do Jornal do Senado, exibido diariamente na Voz do Brasil. O repórter Rodrigo Rezende conta os detalhes.
9: Perdeu alguma entrevista do programa Conexão Senado ou quer indicar algum conteúdo do programa para um amigo? Ou quem sabe ouvir novamente com mais atenção o Jornal do Senado transmitido durante a Voz do Brasil. Agora você pode acessar esses e outros conteúdos da Rádio Senado em uma playlist exclusiva no canal do YouTube da TV Senado. Fernanda Nardelli, coordenadora de distribuição da Rádio Senado, ressalta que a presença da emissora no canal da TV Senado, que tem mais de 1,8 milhão de inscritos, é mais uma forma de disseminação de conteúdos do Senado para os cidadãos brasileiros, além de

0: demonstrar a integração dos veículos de comunicação do Senado Federal.
1: Eu falo assim que é um jogo de ganha-ganha, né? A rádio vai ganhar em alcance, a TV vai ganhar na variedade de conteúdo e, assim, o nosso principal objetivo, claro, o cidadão vai ganhar tendo mais acesso aí a outros programas, outros formatos.
0: Gesiel Carvalho, apresentador do programa Conexão Senado, destaca que a iniciativa de postagem dos cortes dos quadros e entrevistas no YouTube irá facilitar a vida dos cidadãos e contribuir com o compartilhamento dos materiais.
2: Facilita muito também a vida do ouvinte que quer espalhar o nosso conteúdo e até compartilhar o Conexão do Dia se ele perdeu alguma coisa.
0: Para acessar todo esse conteúdo, basta ir até youtube.com/tvsenado, clicar na guia Playlists e localizar Rádio Senado.
3: Com edição de Paula Groba e trabalhos técnicos de João Lira, o Jornal do Senado fica por aqui. Acompanhe agora as notícias da Câmara dos Deputados. Boa noite.
4: Boa noite e até amanhã.
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0: Boa noite. Comissão aprova aumento do número de vagas de estacionamento reservadas para pessoas com deficiência e para idosos com mais de 80 anos. A repórter Daniele Lessa tem as informações.
1: A Comissão de Desenvolvimento Urbano da Câmara dos Deputados aprovou o projeto que amplia a reserva de vagas em estacionamentos para pessoas com deficiência e faz ajustes nas regras para vagas reservadas aos idosos. Atualmente, a legislação garante pelo menos 2% das vagas para veículos que transportem pessoas com deficiência e 5% para pessoas idosas, tanto em estacionamentos públicos quanto privados. Com a aprovação do projeto, o percentual para pessoas com deficiência passa para no mínimo 3% do total de vagas, respeitando as normas de acessibilidade, como espaço adequado para a circulação de cadeira de rodas. No caso das pessoas idosas, o texto mantém o percentual mínimo de 5% das vagas, mas cria uma regra específica para estacionamentos com mais de 100 vagas. Nesses casos, deverá haver pelo menos uma vaga exclusiva para pessoas com 80 anos ou mais, posicionada de forma a garantir maior comodidade. Para o relator da proposta, deputado Saulo Pedroso, do PSD de São Paulo, o aumento no número de vagas deve acontecer junto com o respeito às normas de acessibilidade, inclusive nos estacionamentos privados.
2: Não só nos espaços públicos, nos espaços privados também. Teve até uma certa resistência em relação aos empreendimentos privados, mas a gente precisa conscientizar todo mundo que eles precisam de uma atenção especial, né, que é merecida e que a possibilidade que a gente tenha aí vagas disponíveis que atendam com qualidade, com tamanho adequado dentro da norma, é fundamental.

0: inclui o tratamento do câncer infantil em conteúdo de cursos de saúde. Acompanhe na reportagem de Luiz Cláudio Canuto.
1: A Comissão de Educação aprovou o projeto que inclui a oncologia pediátrica como tema a ser tratado nas disciplinas dos cursos das áreas de saúde. A exigência seria incorporada à Política Nacional de Atenção à Oncologia Pediátrica. O projeto é do deputado Eduardo da Fonte, do PP de Pernambuco. E o texto foi aprovado com mudanças propostas pelo relator, deputado Dr. Fernando Máximo, de Rondônia. Máximo explicou que a criação e a Política Nacional de Educação. Por isso,

0: da Câmara em que o tema foi discutido.
1: As três propostas de emenda à Constituição que reduzem a maioridade penal no Brasil de 18 para 16 anos avançaram na Comissão de Constituição e Justiça da Câmara. O relator, deputado Coronel Assis, concluiu a leitura do seu relatório e foram concedidos deputados deputada de pauta, mas ele foi rejeitado por 42 votos a 7. A deputada Talíria Petrone, do PSOL do Rio de Janeiro, disse que os adolescentes que cumprem medidas socioeducativas representam

0: 16 anos que cometem infrações graves cumprem medidas socioeducativas de internação por no máximo 3 anos. Caso as propostas sejam aprovadas na CCJ, elas terão seu mérito analisado por uma comissão especial. Da Rádio Câmara de Brasília, Silvia Minhato.
1: Trabalho. A Comissão de Trabalho da Câmara aprovou o retorno da assistência sindical obrigatória em rescisões de trabalho, alterando a reforma trabalhista. O texto ainda precisa ser avaliado por outras instâncias, como explica a repórter Emanuele Brasil.
2: A Comissão de Trabalho da Câmara dos Deputados aprovou proposta que retoma a obrigatoriedade da assistência sindical para validar a rescisão de contratos de trabalho de empregados com mais de 1 ano de serviço. A medida, que altera a consolidação das leis do trabalho, reverte uma das principais mudanças da reforma trabalhista de 2017, que havia tornado a homologação facultativa. O texto foi aprovado com mudanças sugeridas pelo relator, deputado Bongás, do PT do Rio Grande do Sul. O parecer restabelece que o instrumento de rescisão ou recibo de quitação só terá validade se firmado com a assistência do sindicato da categoria ou, na ausência deste, de uma autoridade do Ministério do Trabalho e Emprego, sem custos para o trabalhador. Segundo Bongás, a mudança visa corrigir um desequilíbrio na relação entre empregado e empregador no momento do término do contrato.
3: Quando a reforma trabalhista foi votada, eu votei contra, o sindicato foi afastado e o trabalhador ia com o patrão, ou da RH, e quando o cálculo era feito, muitas vezes era lesado, roubava o direito do trabalhador. Naquele momento, o sindicato precisaria estar junto. E esse projeto, ele exatamente repõe a presença do sindicato na hora da rescisão. O sindicato tem os seus técnicos e os próprios sindicalistas sabem fazer esse cálculo corretamente para nenhum trabalhador ser lesado. E esta votação que nós fizemos, que eu pude ser o relator na Comissão do Trabalho, repõe este direito para o nosso trabalhador. Nenhum trabalhador pode ser lesado.

0: circular. Segundo dados da Associação Brasileira de Resíduos e Meio Ambiente, do total de lixo produzido no país, cerca de 72 milhões de toneladas são coletadas diretamente nas residências. Para se ter uma dimensão desse volume, ele seria suficiente para cobrir aproximadamente 3.400 campos de futebol. De acordo com o texto do projeto, o funcionamento do programa começa com o cadastro do consumidor em uma plataforma digital vinculada à iniciativa. Nesse momento, a pessoa informa seus dados pessoais e associa as contas de água e de energia elétrica. Em seguida, os resíduos recicláveis devem ser levados aos pontos de coleta credenciados como cooperativas de reciclagem, ecopontos ou estabelecimentos parceiros. Na entrega, o material é pesado e registrado no sistema, gerando uma pontuação proporcional ao volume e ao tipo de resíduo reciclado. Essa pontuação acumulada é então convertida em crédito financeiro, garantindo descontos diretos nas contas de água e de luz. Após a regulamentação pelo governo federal, a gestão do programa ficará sob responsabilidade do Ministério do Meio Ambiente, em parceria com as Agências Nacionais de Energia Elétrica, a ANEEL, e de Águas e Saneamento Básico, a ANA. Para o relator da proposta, deputado Cobalcini, do MDB de Santa Catarina, a medida, que já é adotada em outros países, traz benefícios tanto para a população quanto para o meio ambiente.
1: Será importantíssimo para o Brasil, porque premia, né, quem recicla, vai receber um valor como prêmio, e premia o meio ambiente, porque nós daremos o destino correto para todo o lixo, especialmente o lixo reciclado.
0: O projeto, que busca ampliar a reciclagem correta por meio de descontos nas contas de água e luz, segue agora para análise na Comissão de Minas e Energia. Da Rádio Câmara de Brasília, Júlia Lopes.
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3: Educação. Comissão aprova tratamento diferenciado para estudantes com mandatos em entidades representativas. A repórter Mônica Tati nos conta como serão as regras.
4: Universitário que exerce mandato em entidade estudantil poderá ter tratamento diferenciado na sua instituição de ensino. É o que prevê projeto em análise na Câmara dos Deputados, que estabelece métodos específicos para controle de rendimento e frequência dos estudantes que atuam em entidades representativas como a UNE, as Uniões Estaduais de Estudantes e os DCEs, os Diretórios Centrais dos Estudantes. O relator na Comissão de Educação da Câmara, o deputado Pedro Kizay, do PT de Santa Catarina, destaca a importância de garantir mecanismos que permitam que os estudantes possam conciliar seus estudos com a participação na política. Pedro Kizay explica que o projeto garante que os estudantes que compareçam a eventos oficiais, como assembleias ou congressos, possam recuperar as avaliações e o conteúdo das disciplinas em outro momento.
5: E não seja prejudicado porque está exercendo o direito à cidadania, à organização estudantil e à defesa dos direitos dos estudantes. Isso é muito importante porque reconhece, de um lado, a importância da escola, da educação, da sala de aula, da avaliação, mas ao mesmo tempo legitima e fomenta e apoia a organização estudantil, porque isso produz liderança e cidadania.
4: A proposta, que prevê tratamento diferenciado para os universitários que possuem mandato em entidade estudantil, ainda vai ser votado pela Comissão de Constituição e Justiça. Se for aprovado sem modificações, pode seguir direto para a sanção do presidente da República. Da Rádio Câmara de Brasília, Mônica Tati.
6: Termina agora o Jornal Câmara dos Deputados, produzido pela Rádio Câmara. O programa teve trabalhos técnicos de Wellington Teles e apresentação de Luciana Vieira e Tércia Guimarães. Boa noite para você.
3: Uma boa noite. Você fica agora com as notícias do Tribunal de Contas da União.
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1: 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Boa noite.
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0: Bora! Energia total nesta segunda-feira, começando mais um Detona Mix. Muito prazer, eu sou o Diego Elias. Fico com você por aqui nas próximas horas, tocando o melhor som pop de todos os tempos. Preparei uma playlist de respeito pra você conferir comigo, ó. Confere aí.
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0: Grandes nomes para tocar para você, dentre eles Backstreet Boys, e mais Maroon 5 e Christina Aguilera, e trazendo também o som de Ava Max, Sofia Carson, Taylor Swift, Ed Sheeran e muitos outros do cenário também nacional. Então tá a fim de conferir, não tá não? Então aumenta aí, bora lá, ouvindo aqui no Detona de hoje.
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0: A gente começa detonando tudo com Lil Wayne, Love Is Like.

0: GLS, fechando a primeira sequência de hoje aqui no Detona Mix, Everybody in Love. Ainda teve Backstreet Boys, How I Have to Give e Shabuzei com a Bar Song também pra você, beleza? Essa foi só a primeira sequência aqui do Detona de hoje.
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0: E tem muito mais vindo por aí, se liga só.
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0: Fechou mais uma da boa aqui, ó, com Jimin, Sofia Carson, Slow Dance, antes Cristina Aguilera, Redman, Dirty, ainda Ava Max, So I Am. Isso mesmo!
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0: Tô preparado pra tocar muito mais, se liga aí.
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6: Detonando tudo com ela, Taylor Swift, The Fade of Ophelia.

0: Bésame, Alejandro Sanz, Shakira, antes Ed Sheeran, Overpass, Graffiti e ainda On Direction, Story of My Life. E aí, bom demais, né? Aqui tá tocando sempre o que é bom, né não? E a gente continua assim.
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3: Detonando tudo, Pink Panthers e Anitta, ilegal.